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3: E aí, galera antenada, Popstar tá de volta, prontíssimo pra te jogar no olho do furacão das celebridades. Eu sou Andressa Pires e já chego com aquela fofoca que tá bombando e envolvendo um dos aplicativos mais amados por todo mundo, principalmente pela galera mais jovem. Gente, o TikTok levou uma multa gigante, mais de 150 milhões de reais por falhas na proteção de dados de menores aqui no Brasil. Pensa só, foram 5 violações apontadas à nossa Lei Geral de Proteção de Dados, a famosa LGPD. Isso significa que eles vão ter que reforçar a verificação de idade e colocar mais restrições para quem usa o app. É um alerta importante, né? Pra gente ficar de olho nos nossos dados, principalmente os da criançada e adolescentes. Mas calma que tem mais. O Popstar não para por aqui. A gente volta já já com mais babado e confusão. Fica ligadinho.

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1: Voltamos e o sertanejão segue incrível por aqui. Permita que o coração comande enquanto a viola entoa todas as suas respostas. No Paixão Sertaneja, a seleção das suas favoritas não para, sempre do jeitinho que você mais gosta.
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0: essa aqui realmente é daquelas músicas que você quer apertar o play ou o replay de novo e de novo e de novo, né? Caso haja alguém especial nos seus pensamentos agora, então, é uma ótima pedida pra mandar essa canção. Sai daí não, tá? O Paixão Sertaneja por aqui só traz música boa pra aquecer o coração.
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1: A Baby do Brasil, nossa eterna musa, está preparando um documentário sobre a vida dela que promete. Ela revelou que o projeto acompanhou 18 anos da sua trajetória. E pasmem, a cantora garantiu que tem coisa ali que nem os próprios filhos sabiam. É babado que não acaba mais. Uma vida cheia de histórias e momentos até então desconhecidos. Imaginem só o que essa lenda vai revelar, hein? Segredos vindo à tona. Fiquem ligados, porque Popstar volta já já com muito mais pra você.

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1: E cá estamos nós de volta, seguros na rota da excelente música sertaneja. O coração tá pronto, a viola tá afinada, esperando mais e mais momentos de emoção. No Paixão Sertaneja, seguimos a nossa viagem musical pelo mundão do sertanejo que a gente mais adora.
2: Paulo e Natan, Zé Neto e Cristiano, a parceria da Fechada.

0: Escuta isso aqui. Olha só que maravilha, gente. Aproveita cada segundo dessa música, porque essa é pra eternizar na memória. Será que essa daqui te faz lembrar de algum lugar ou alguma pessoa especial? Sai daí não, tá? A boa música sertaneja não para. E vem mais por aí.
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1: Prepare-se, minha gente. Pequena parada aqui no nosso caminho musical cheio de hits. É só respirar fundo, minha gente. Permitir que a saudade encontre o seu lugar no peito. E daqui a pouco a gente ouve mais moda por aqui. Logo mais, o Paixão Sertaneja vai estar de volta, trazendo melodias pra esquentar o seu coração.
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2: 8h31.
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1: Andressa Pires está de volta e o Popstar chegou chegando com a fofoca mais quente do momento, direto do universo das celebridades. Fica ligado porque essa é daquelas que a gente adora comentar. Olha só que babado forte. As emissoras de TV, gente, estão se unindo para cobrar a presença dos candidatos nos debates. Isso tudo depois de um esvaziamento que rolou lá na Band. Parece que o pessoal não gostou muito de ver cadeira vazia, né? Os veículos estão mesmo defendendo que os presidenciáveis participem do próximo encontro. Afinal, a gente quer ver todo mundo lá, debatendo e mostrando a que veio. Gerou um burburinho danado. Mas olha, o Popstar não para por aqui não. Tem muito mais pra rolar. Segura a emoção aí que a gente volta rapidinho com mais bafafá pra você. Não sai daí.

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1: E começamos por aqui então, gente, a nossa viagem pelo mundo sertanejo, onde o rumo é sempre garantido. Caso você esteja aqui, então sabe que o mais surpreendente ainda tá para acontecer. A viola afinada, o fore da sanfona respirando e o coração segue no ritmo da próxima canção. E até rimou. No Paixão Sertaneja, cada melodia conta um pedaço da nossa trajetória, refletindo as nossas emoções. Mantenha-se firme e venha comigo, porque a via tá encantadora e o entusiasmo por aqui só aumenta.
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0: Uau, essa música tocou no coração, né? Cada frase, cada acorde. Eu tenho certeza que você lembrou de alguma coisa. E aí, você já viveu algo assim? Compartilha aqui. Não perca o ritmo. Vamos curtindo boa música aqui no Paixão Sertaneja.
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1: Ai, como é bom ouvir esse tipo de música, né? Porém, gente, preciso fazer uma pausa, mas daqui a pouquinho eu tô de volta, aguenta aí, tá? Seguinte, moçada, basta um tempinho pra refrescar a garganta e acertar a viola pro nosso próximo passo. Permaneça com a gente, permaneça comigo, programa Paixão Sertaneja. E o nosso caminho do sertanejão tem muita moda boa pra conferir ainda. Aguenta aí! Fique ligado, minha gente, o Paixão Sertaneja tá a caminho com mais e mais emoções pra você que segue na nossa sintonia.
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3: 8h46.
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1: E aí, galera antenada? Popstar está de volta com a última fofoca do mundo das celebridades. E a gente fala agora do Sidney Sampaio, que tem uma notícia lindíssima. O ator acaba de anunciar a gravidez da esposa, a dermatologista Luana Salles, chamando de milagre da vida. Pra quem não lembra, o casal se casou numa cerimônia super luxuosa no interior de São Paulo, em junho. Agora a família vai aumentar. E é isso, minha gente. Fica ligado porque amanhã tem mais. Mais bastidores, mais histórias e tudo que tá bombando por aí. Se cuida, bebe água e não esquece. Aqui é só fofoca confirmada. Até a próxima.

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1: Vocês precisam admitir alguma coisa.

0: isso, concluímos mais um Paixão Sertaneja. Caminhar nessa trajetória de excelentes tendências contigo foi esplêndido. A cada melodia relembramos histórias, exibimos sorrisos, sentimos emoções e, enquanto isso, o coração falou mais alto. Com grande apreço, eu agradeço profundamente pela excelente conversa e pela companhia. O sertanejo não significa apenas notas musicais, mas também abraços, recordações, sinceridade. Olha, deixa a tristeza de lado, porque já tem uma outra viagem do Paixão Sertaneja programada. Até lá, cuide-se, tá, gente? Deixe-se inspirar, mantenha a vida pulsando ao compasso da nossa maravilhosa música sertaneja.
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2: 8h56.
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5: Oi, minhas queridas. Que alegria imensa ter você aqui com a gente no Toque de Mulher. A gente sabe que a vida é uma correria, né? Mas é tão importante a gente se cuidar, cuidar de quem a gente ama e das nossas amizades. Uma dica que faz a diferença no dia a dia. Que tal incluir proteína em

0: todas as refeições. Um ovinho no café, um iogurte no lanche, frango ou feijão no almoço. Isso ajuda a controlar a fome, preservar a massa muscular e ainda dá aquela força para o seu metabolismo. E já que estamos falando de cuidar da gente, que tal tirar um tempo só para você e seu amor? Um café sem celular, uma caminhada juntos ou só conversar no sofá? Esses momentos, mesmo que curtos, reacendem a intimidade e a conexão. E as amigas? Ah, as amigas! Vamos celebrar as conquistas umas das outras, torcer de verdade, sem comparação. Uma amizade assim é um tesouro. Fica por aí, que no Toque de Mulher eu volto já já com mais dicas pra gente se inspirar.
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Oi, oi, oi, gente! Excelente quinta-feira! Estamos juntos? Claro! Chegou a quinta-feira, quase sexta-feira. Que delícia! Obrigada pelo carinho, pela sua audiência. A partir de agora, estamos juntos neste dia 27 de agosto. Que coisa incrível! A nossa edição da Noite da Conte está no ar. Tem muita música maravilhosa, top demais pra gente curtir nesta quinta-feira. Então, bora, gente! Começar logo com Fala Mansa, um shot bom. Ainda neste primeiro bloco da Noite da Conte, tem Zé Neto e Cristiano, tem Traia Véia, tem Coldplay e muito mais. Meu amor, é só o começo da nossa Noite da Conte de quinta-feira.

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3: Oi, gente linda, estamos de volta com o nosso Toque de Mulher. E para essa parte do programa, eu trouxe uma dica que vai deixar a sua casa com um toque super moderno e estiloso, sem gastar muito. Sabe aquela reforma que você tanto sonha? O cimento queimado é uma opção incrível para quem ama uma decoração com um ar mais industrial, sabe? Antes, ele era mais usado só em áreas externas, no chão, mas agora ele invadiu a casa toda. Dá para ver em paredes, cubas de banheiro e até em bancadas de cozinha. É super versátil e, o melhor, econômico. O metro quadrado custa, em média, uns R$ 20 a R$ 22. E se você não quiser a técnica original, tem porcelanato e tintas especiais que imitam esse efeito lindo. Não é demais? Uma dica prática e cheia de estilo para você. Mas calma, que o nosso Toque de Mulher não para por aqui, viu? Já já eu volto com mais dicas e muita coisa boa pra gente. Não sai daí!
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0: 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Fechamos muito bem o nosso primeiro bloco dessa edição de quinta com Pixote, Coração e Cadeado. Daqui a pouquinho eu volto, eu tranquei você aqui comigo, hein? Você não sai daqui não, não me abandona porque eu não abandono você. Fica com a gente, já já tem mais músicas na melhor.
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2: 9h30.
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6: Olá, minhas queridas. Que delícia ter vocês de novo aqui com a gente no Toque de Mulher. É sempre bom estar pertinho de vocês, compartilhando dicas que fazem a diferença no nosso dia a dia, não é mesmo? E falando em dicas, que tal a gente dar um carinho especial para os nossos lábios? Muitas vezes a gente se preocupa com a esfoliação do rosto e do corpo, que é super importante para renovar a pele, eliminando células mortas e dando um aspecto mais vivo. Mas esquece da importância dela para os lábios. Renovar as células da boca é fundamental para uma aparência saudável, principalmente para quem adora um batom como eu. E a boa notícia é que dá para fazer um esfoliante caseiro super fácil. Você pode misturar uma colher de chá de açúcar com uma de mel e depois é só passar nos lábios e massagear. Outra opção é combinar uma colher de sopa de azeite de oliva com uma colher de chá de café em pó. Mistura tudo e aplica. Seus lábios vão ficar renovados e muito mais macios. Gostaram da dica? Tenho certeza que sim. E olha, o Toque de Mulher tá só começando, viu? Fiquem ligadinhas que já já a gente volta com muito mais pra vocês. Não saiam daí.
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Conte. Conte, FM, onde você estiver, estamos de volta com mais músicas pra gente curtir, né? Afinal, é quinta-feira, obrigada você por estar aqui comigo, te fazendo companhia, é uma honra, tá, gente? Valeu! Bora, então, trazer o primeiro sucesso do segundo bloco, Isa, que se vá. Na sequência tem Maiara e Maraísa, tem De Propósitos, nossa, gente, tem tanta gente top neste bloco, só dá volume e bora curtir.

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2: 9:47.
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6: Um abraço bem apertado pra você, minha querida, que ficou coladinha com a gente até agora, no nosso Toque de Mulher. É sempre uma alegria imensa ter sua companhia, viu? E pra fechar essa nossa parte do programa com chave de ouro, tem uma dica que vai facilitar muito a sua vida, especialmente depois de um dia corrido. Sabe aquela preguiça de tirar a maquiagem? A gente sabe que faz mal pra pele, né? Entope os poros, pode causar cravos, espinhas e até envelhecimento precoce. Mas olha só a solução: os lenços removedores de maquiagem. Eles são perfeitos para limpar a pele rapidinho, em qualquer lugar. Às vezes precisa de uma aguinha e um sabãozinho depois, mas já é um super adianto. Uma mão na roda para sua rotina de beleza. Muito obrigada pela sua sintonia, pelo seu carinho de sempre. O Toque de Mulher volta no próximo programa, no mesmo horário, te esperando com mais dicas e muita conversa boa. Um beijo e até lá!
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0: onde você estiver, Rádio Conte, Jorge Matheus, Henrique e Juliano, chonei. Para os chonados de plantão, valeu pelo carinho, pela sua audiência. Por falar nos chonados, se você tá apaixonado ou não, baixa o nosso aplicativo, gente, vai. Baixa o nosso app, a gente tá em vários municípios e vai ser uma honra ter você por lá também pelo nosso aplicativo e você poder curtir a Conte FM aqui, ó. Aqui, ó, na palma da sua mão, gente. Como que eu faço, Patrícia? É muito fácil. É só você digitar assim, ó, Rádio Conte, na sua loja aí do seu celular. Pronto! Não vai pagar, não vai pesar a memória do seu celular, tá bom? Daqui a pouco eu volto trazendo mais músicas. Ah, vou trazer um spoiler. Primeirinha do terceiro bloco vai ser Beyoncé, tá? É, tô te falando, fica aí.
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2: 10 horas.
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Onde você estiver, Rádio Conte, é claro que estamos de volta com mais músicas. E eu já vou trazer a diva top number one do mundo. Maravilhosa. Beyoncé pra você, para abrir o nosso terceiro bloco.

0: Um beijo, Marília Mendonça!
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0: Onde você estiver, Rádio Conte, Lula Young, com Messi. Ó, a gente fechou muito bem com ela, né, gente? E já estamos na metade do nosso programa desta quinta-feira. Então, ó, acelera aí do outro lado, bora aproveitar. É quinta-feira, quase sexta-feira. Eita, delícia! Fica comigo, já já eu volto trazendo mais músicas, mais sucesso pra você que tá sempre curtindo a Conte FM em qualquer lugar.
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2: 10h31.
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Oi, gente, estamos de volta, é claro, com mais músicas, mais sucesso pra você na quinta-feira, com a Noite da Conte. Bora de Gustavo Moura e Rafael, participação de Bruno e Marrone, convite pro erro.

0: 10h46.
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1: Onde você estiver, Rádio Conte, não me esquecerás. Ícaro e Gilmar. Gente, já tá sabendo, né? Tá tão fofa, gente. O mundo sertanejo ganhou mais um bebê. Mariana Fagundes está, então, à espera do primeiro filho com Alessandro Souza. E a novidade foi revelada, então, por completo aos fãs ontem, né? Quarta-feira, dia 26. A gestação já havia sido adiantada com exclusividade pelo Léo Dias, que não revelou a identidade da cantora em respeito ao momento especial vivido por ela, né? E esperou, então, a data escolhida pela artista para dar a notícia em primeira mão. Nas redes sociais, ela comemorou a realização do sonho com fãs e disse assim, ó... Abre aspas. Meu Deus, quantas surpresas. Gente, que ano é esse? 2026 chegou para marcar o melhor ano de nossas vidas. Tô grávida. Tenho um neném sendo formado na minha barriguinha. Dá para acreditar? Obrigada, meu Deus. Que venha com muita saúde. Amém. Fecha aspas. Escreveu o artista em uma publicação. Amém, amém. Maravilhosa. Amém. Que venha com muita saúde, né? Já, já eu volto com mais. Pera aí.
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3: 10h59.
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6: E aí, galera antenada? Que bom ter você aqui com a gente, no ar com o Link. Sua dose diária de informação e muita coisa boa pra curtir. A gente tá começando com tudo. E olha só que notícia bacana pra já ir esquentando. O Vitor Siqueira Constantino, com apenas 13 anos, já está realizando um baita sonho de infância. Ele vai estrear no cinema. E não é qualquer estreia, não. O jovem, que é lá de Mogi das Cruzes, em São Paulo, vai interpretar o filho da nossa eterna Elis Regina nas telonas. Que talento, hein? É um feito e tanto ver um talento tão jovem já brilhando assim, mostrando que a nova geração vem com força total. Com certeza, um nome pra gente ficar de olho. E a gente quer saber de tudo, né? Já já tem muito mais novidades, muita interação e o que há de mais quente no mundo do entretenimento. Então fica ligado, porque o Link tá só começando. Daqui a pouquinho eu volto com mais pra você.
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Vamos com mais músicas? É claro, e agora tem Lucas e Igor, já na sequência, Léo Pires, aí vem outro Léo, agora o Léo Chaves, tá? Com a participação de Henrique Juliano, Lauana Prado. Olha, gente, sabe o que eu reparei aqui agora? Ó, tudo com L. Lucas e Igor, Léo Pires, Léo Chaves, Lauana Prado. Aí pra quebrar, vem Israel Rodolfo. Tudo assim, tá na sequência, mas tem muito mais pra gente curtir. Inclusive, tem Katy Perry. Bora!

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1: Oi, gente, que delícia ter você por aqui de novo no Link, chegando com toda a energia para nossa interação. Sabe que é sempre um prazer enorme dividir esse espaço com você, né? Por aqui, a gente não para de buscar as novidades mais quentes e tudo que tá bombando. E olha só, falando em gente que a gente adora, tem notícia fresquinha direto do Rio de Janeiro. O ator Murilo Benício foi flagrado em um passeio super tranquilo. Ele estava na Lagoa Rodrigo de Freitas, curtindo a paisagem e a companhia, sabe de quem? Do filho dele, o Pietro Antonelli. Que legal ver esse momento pai e filho, né? Pura conexão, caminhando e aproveitando a cidade maravilhosa. É sempre bom ver esses momentos mais relaxa das nossas celebridades. E olha, essa é só uma pitadinha do que tá rolando. Daqui a pouco tem mais link pra você, com muito mais informação e diversão. Não sai daí não, que a gente volta rapidinho.
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0: Onde você estiver, Rádio Conte. Obrigada aí, você que tá curtindo a gente pelo aplicativo, pelo nosso site, pelas ondas sonoras da maior e da melhor rede de rádio, que é a Conte FM, né? Quando você baixa o nosso aplicativo, gente, você fica sabendo quais são as cidades que estão conectadas. Baixou? Aí é só você escolher. Se você quer curtir Barra do Garças, Cláudia, Mirassol do Oeste, Peixoto de Azevedo, Terra Nova do Norte, Vila Rica, Pontes Lacerda, Nova Brasilândia, Diamantino, Carlinda, são as cidades que estão com a gente. Aí é só clicar, dar play, ó, tá tudo certo. Daqui a pouco eu volto trazendo mais músicas, inclusive o nosso último bloco musical. Peraí.
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2: 11:32.
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4: Olá, maravilha! Bem-vindas de volta ao Link, o seu programa que não para de te conectar com o que há de mais quente no mundo do entretenimento. Que bom ter você por aqui, viu? E já para começar essa parte do programa com tudo, olha só essa que acabou de chegar. A Demi Lovato tá simplesmente arrasando nas Bahamas. Isso mesmo. A cantora, que tá com 34 anos, aproveitou a viagem de aniversário para uns dias de puro descanso. E claro, com um cenário desses, ela não perdeu tempo. Postou várias fotos de biquíni, pilotando um jet ski, curtindo as paisagens paradisíacas por lá. Que vida, hein? Puro luxo e relaxamento. Ela tá mostrando que sabe muito bem como celebrar a vida. E a gente adora ver. Energia lá em cima, como sempre. E ó, fica ligado, porque o Link não para por aqui. Daqui a pouco tem muito mais pra você, na próxima parte do programa. Não sai daí!

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Onde você estiver, Rádio Conte, estamos de volta pra fechar, então, este bloco de quinta-feira. Tem Harry Styles, tem João, Léo Magalhães. Gente, tem tanto sucesso. Para abrir, então, o nosso sexto e último, tem Hugo Henrique e Gustavo Mioto. Vamos falar que foi sorte.

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1: E aí, galera, que energia boa a gente sentiu por aqui no Link, viu? Bom, a notícia que agitou o mundo do entretenimento foi essa. Barry Manilow, aos 83 anos, anunciou uma pausa na sua turnê de despedida, a The Last Concerts. Ele precisou cancelar mais shows, dessa vez por conta do tratamento de um câncer de pulmão. A gente torce muito pela recuperação do ícone, que marcou gerações com sua música, e espera vê-lo de volta aos palcos em breve, quando estiver totalmente recuperado. É sempre um baque quando um artista tão querido precisa dar uma pausa, mas a saúde vem sempre em primeiro lugar. E é com essa notícia que a gente chega ao fim de mais uma edição do Link. Agradeço demais a sua companhia, a sua sintonia, por ter curtido cada momento com a gente. Foi um prazer enorme trazer o melhor do entretenimento, as novidades, as tendências, sempre com aquele pique que você já conhece. E pode se preparar, porque a gente volta na próxima edição do Link com ainda mais conteúdo exclusivo e muita informação para você. Valeu demais e até a próxima!
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0: você estiver, Rádio Conte, Gabriel Elias. É, pra ser nós dois. A gente fecha muito bem então, gente, a nossa edição de quinta-feira, mas calma que já já é sexta-feira, já é mais uma noite. E claro que vamos estar por aqui pra te fazer companhia, né, gente? Afinal, 27 de agosto, tá acabando não só o dia, né, praticamente já acabou, mas também o mês, graças a Deus. Eu sou a Patrícia Stephanie e a direção geral é dele, do Dr. Rodrigo Barbosa. Sabe o que que eu faço? Fico, ó, contando as horas, porque já já a gente se fala mais uma vez. Beijo! 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
1: da Conte. 11:54.

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0: Meia-noite 16.
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1: 1h57.

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2: 2 e 9.

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2: 2h24.

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0: 2h48.
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0: 3 horas.
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0: 13:16.
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0: caminhoneiro. E aí, parceiro da estrada, tudo bem? Tudo tranquilo? Tá pronto aí pro nosso encontro? É? Legal, legal! Por cá é o Fernando Riquetti, ó, eu já coloquei o meu cinto, ajustei o banco, ó, tô prontinho pra rodar com você nesse comboio. Vamos nós? Então vamos aumentar aí, ó, o som do tocador de bolero, dá aquela buzinadinha pro parceiro do lado, aquela buzinadinha simpática, aquele bibi, aê! vem com a gente, ó, tá começando agora o programa que roda junto com você, do Oiapoque até o Chuí! Ô, turma, eu dei um giro lá pelas bandas da Dutra, na cidade de Guarulhos, que fica coladinha com a capital paulista. Eu encontrei o Jorge Dantas. O Jorge é caminhoneiro há 35 anos. Vamos ouvir a prosa?
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0: Começou na Feira Livre com um 1113, encarou trecho rodoviário no transporte de vidro pelo Vale do Paraíba, mas o circuito curto, né? O transporte da hortaliça acabou falando mais alto e não teve jeito. O negócio é ficar perto de casa, fazer Feira Livre, fazer hipermercado, o senhor ganha mais, né, Jorginho?
2: Certo, é isso aí.
0: Sempre zelando pelo caminhão, principalmente, porque essa parte de hortaliça tem que estar com o caminhão sempre tinindo, né?
2: Exatamente, eu tô aqui, eu trago sempre aqui no Lava Bem Caminhões.
0: Porque se de repente chega com o caminhão sujo para poder fazer uma descarga de hortaliça num hipermercado, num centro de distribuição na Feira Livre, o pessoal já começa a olhar meio torto, fala, xiii, se tá sujo por fora, imagina por dentro.
2: Ah, é verdade, é. Sempre, muitos clientes sempre elogiam nosso caminhão na feira, que a gente encosta lá, tudo.
0: Agora, dentro do baú, você procura sempre trazer para dar aquela higienizada, aquela lavagem também ou não?
2: Sim, tem que estar sempre limpo, né? Na verdade, a limpeza é tudo, né?
0: Agora, diferente, por exemplo, do pessoal que faz o transporte de carga, de carne, né? No baú frigorificado, que tem que toda vez fazer uma lavagem do baú, quando faz uma entrega do produto, no teu caso, isso aí não é necessário não, né?
2: Não. Nosso serviço aqui, pelo menos, não tem fiscalização para isso, né? A gente traz pelo nosso gosto mesmo.
0: Chega a pegar muito trecho poeirento?
2: Chega. E barrento também.
0: É, né?
2: Tempo de chuva é muito barro.
0: E se deixa o barro, deixa a poeira, deixa isso aí tudo sujo, acaba desgastando as peças de suspensão, cubo de roda também, né?
2: A manutenção fica mais caro, né?
0: Lavagem do motor costuma fazer também ou não?
2: Sim, de vez em quando sim. Porque suja muito também, né?
0: Agora, a lavagem de motor sempre tem aquele negócio, o pessoal fala, epa, com esse monte de eletrônica que tem embarcada, fica meio complicado bater água, mas é bom também manter o motor limpinho, que se tiver algum vazamento, se identifica logo ali também, né?
2: Ah, é verdade, porque se você molha muito essa parte eletrônica aí, dá muito problema, né?
0: Segue o tempo ainda que o pessoal batia aquele óleo de mamona embaixo do caminhão, ou não?
2: Sim, eu tenho outro caminhão 1113 que fazia muito essa parte aí, o povo jogava aquelas... óleo de mamona, fazer aqueles tipos lá de serviço lá.
0: Eu recomendo pro pessoal manter o caminhão sempre limpinho, higienizado, principalmente a boleia ali, né, rapaz? Tem que deixar o negócio sempre limpinho ali, arrumado, né?
2: Lógico, tem que andar limpo, né? Limpo é tudo, eu acho.
0: O pessoal parece que tá chamando no rádio lá dentro do caminhão, lá. Tem carga pra poder buscar daqui a pouquinho ou não?
2: Não, hoje não, hoje tô tranquilo agora.
0: É, né?
2: É.
0: Então deve ser a patroa que deve estar te chamando pra comer arroz com feijão ali, né?
2: Eu tenho um compromisso. É isso aí.
0: Tá bom, então. Jorginho, obrigado pela gentileza, meu irmão. Parabéns pelo teu profissionalismo, deixar o caminhão sempre limpinho por fora, que acho que é isso que diferencia aí um profissional qualificado dessa turma aí que muitas vezes não dá devida atenção ao mercado de trabalho. Parabéns, viu, meu irmão?
2: Valeu, obrigado.
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0: Bom, turma, no Brasil trio elétrico. É aquele baita caminhão, ou então aquela carreta adaptada, cheia de aparelhos ali de sonorização, justamente para poder, ó, dar aquela apresentação qualificada dos músicos ao vivo, através de caixas e de alto-falantes. E se você acha que trio elétrico é só usado lá no carnaval, depois fica guardado tomando poeira, ó, nananina não, companheiro. Festa no Brasil, você sabe, é o que não falta, tem o ano todo. E eu fui conhecer um dos trios elétricos mais modernos do Brasil. É, confira aí na reportagem.

0: conhecer, podem gostar e começa a me seguir, porque eu vou divulgar o programa, o Dial da rádio, né?
1: Que sacada, rapaz, que
0: sacada. E a gente montou o primeiro caminhãozinho, que era um...
1: Um 1313?
0: Exatamente.
1: Olha só que legal, normalmente o 1313, a turma do trecho começa a apelidar do 13 triste, mas esse 1313 dele aqui era o 1313, que era só alegria.
0: Só alegria, só felicidade.
1: Fazendo festa pra rapaziada, tudo numa carroceria de caminhão, literalmente num baúzão, né?
0: Exatamente, compramos o caminhão, olha, cortamos o baú desse caminhão, ele descia num cabo de aço, a tampa dele virava um palco. E a gente foi evoluindo, né? Desse caminhão veio um outro, um pouco mais moderno, um terceiro. E quando ele chega em recinto, e aí ele já tem essa abertura, e aí a gente tira uma AET, uma autorização especial de trânsito, para fazer aquele evento.
2: E quem pilota essa máquina do som é ele, o Ricardo Nunes. Vamos ouvir o papo.
1: Estica o braço, eu quero ver. O que corre aqui?
3: Diesel.
1: Ah, diesel na veia. É, diesel, rapaz. Garoto, é isso aí, ó. É. Pai estradeiro, irmão estradeiro, primo estradeiro.
3: Família toda estradeira.
1: Sogra também?
3: Não,
1: tá.
3: Mas se deixasse ir.
1: Vai também, né? Rapaz, não tinha por onde fugir, né,
3: não,
1: meu irmão?
3: Não tinha por onde fugir.
2: Na estrada, né, quando você consegue fechar todo o implemento para poder tocar, tem alguma diferença? Precisa ter alguma manha do gato, alguma orientação especial ou não?
3: A gente tem um segmento de horários por causa do tamanho, do comprimento. E questão também de conduzir, né? Por causa de equipamentos, tudo, pra gente poupar equipamento, não destruir.
2: Por aqui, literalmente, as ideias tomam forma e saem por aí, Brasil afora! E sobre rodas!
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2: Tem música na boleia! Zé Neto e Cristiano!

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1: Ô parceiro, diz aí, você costuma rodar acompanhado pelo sol ou então pela lua? Pois é, gente, dirigir à noite, todo estradeiro sabe, precisa redobrar a atenção. E esse é o tema de hoje do Francisco Garonce, o nosso especialista em segurança no trânsito. Fala daí, Garonce!
3: Fala, Riquete, turma do Brasil Caminhoneiro! Quem roda esse país de ponta a ponta pelas nossas estradas sabe que quando chega o final da tarde e o sol se põe no horizonte, a decisão de continuar rodando ela é muito séria. Até porque fazer o transporte rodoviário de

0: cargas à noite é um trabalho que deve ser cercado de muitos cuidados. E para quem decide prosseguir no trecho à noite, vale a pena tomar nota de 5 dicas que podem fazer toda a diferença quando o estradeiro segue trabalhando nesse horário. A dica número 1 é ter cuidado com as luzes e equipamentos de sinalização. Mas é muito importante que essa iluminação seja verificada ainda durante o dia, para que as lâmpadas queimadas possam ser substituídas. A dica de número 2 é: não pare na beira da estrada por qualquer motivo. Isso é para evitar uma colisão traseira e até mesmo se proteger contra o roubo de cargas e do próprio veículo. A dica número 3 é bem simples, mas muito importante. Se você, caminhoneiro, decidir trabalhar à noite, é fundamental que se planeje para isso. Nunca decida seguir rodando pelo simples impulso de chegar logo. Saiba onde estão os postos de parada e abastecimento, informe-se sobre os horários de funcionamento e, principalmente, das condições da rodovia que será usada à noite. A quarta dica é: tire o pé do acelerador e reduza a velocidade à noite. Ao encontrar a estrada vazia, com poucos veículos rodando e uma menor fiscalização, acaba sendo uma reação comum querer aproveitar para acelerar um pouco mais. A quinta dica, e com certeza a mais importante de todas, é: nunca dirija à noite quando estiver com sono. É isso aí, turma. Ter certeza de que as luzes do poçante estão funcionando. Só parar na estrada à noite em situações extremas. Planejar o trecho noturno. Reduzir a velocidade e nunca ir para a estrada à noite com sono. Essas são as 5 dicas de ouro para o companheiro que quer rodar à noite acompanhado da segurança.
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2: Música na boleia, Jorge Mateus.

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1: É, gente, hora de falar da AIDS. Quase ninguém mais comenta sobre essa doença no país hoje, né? Parece que ela deixou de existir, acabou. Pois é, turma, mas a AIDS continua sendo um tema importante de saúde pública, viu? Embora hoje exista mais informações, prevenção e tratamento do que no passado. Só para a gente recapitular, a doença ela é causada pelo vírus HIV. Esse vírus, gente, ataca o sistema imunológico e, quando não tratado, pode evoluir para a fase mais avançada da infecção. A psicóloga Regina Sampaio tem mais informações para
2: a
1: gente.
2: Na verdade, gente, o que a gente vem percebendo, assim, é que as pessoas, elas têm a informação, elas sabem do que deve ser feito. Mas a questão da prevenção, na hora H, ele se esquece de usar, sim. Por isso que é importante a gente vir aqui e falar sempre de maneira sistemática para que as pessoas, de fato, utilizem o preservativo. Ainda não está de um modo ideal. Eles deveriam pensar um pouco mais.
1: E é muito, muito importante buscar soluções com médicos, gente, e não com o Dr. Google, como explica a infectologista doutora Andréia Cardoso.
3: A gente percebeu que as pessoas, quando recebem o diagnóstico positivo, correm para a internet para buscar essa informação. Só que percebemos também que na internet há muita desinformação. Segundo o Ministério da Saúde, o jovem hoje está se testando, mas é o que menos acessa o tratamento.
1: É, turma, além das relações sexuais, o vírus também pode ser transmitido por meio de contato com o sangue do diagnosticado com o HIV ou de mãe para filho em caso de gestação sem o acompanhamento de um profissional médico durante o pré-natal. Tá vendo como é importante o pré-natal? E boa parte das pessoas fica sem sintomas. Porém, o mais comum é o quadro de virose aguda. Muitos não pensam em HIV, mas se a pessoa esteve em exposição ao vírus, é recomendável que faça o exame em uma unidade de saúde, aí perto da sua casa. O sexo oral é considerado por especialistas como uma relação sexual, que também pode causar a transmissão do vírus. Também não há comprovação científica de propagação do HIV por compartilhamento de itens pessoais de rotina, como talheres, toalhas, roupas e demais objetos do gênero. E um soro positivo, ele pode se relacionar tranquilamente com alguém sem o vírus, viu? Basta apenas tomar as precauções extras para reduzir ao máximo o risco de infecção.
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1: E agora tem música para a turma. Banda!

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1: O caminhoneiro passa horas sentado, enfrenta trânsito, prazos apertados, mudanças de clima e muitas vezes tem dificuldade para manter uma rotina saudável. Por isso, cuidar da saúde não é apenas uma questão de bem-estar, mas também de segurança nas estradas. E quem vai falar a respeito desse assunto importante é o médico Dr. Ricardo Lima. Ele atua em comandos de saúde pelas estradas Brasil afora.
3: Tratamos a pessoa como um todo. Então, o organismo dele, certo? Realmente o cabelo, a barba, o dente, os pés, o coração, os riscos cardiovasculares, é um todo. E ele precisa ser cuidado para buscar uma melhor qualidade de vida, para buscar o bem-estar. E com isso, sem dúvida alguma, diminuir os índices de acidentes nas estradas.
1: Agora, doutor Ricardo, ainda há muita resistência a certos tipos de tratamento, como, por exemplo, a podologia?
3: Isso, lá no início do nosso programa, nós observamos que havia uma certa barreira, um preconceito do caminhoneiro em cuidar melhor do pé. Isso, graças a Deus, foi vencido. Hoje nós sabemos que o caminhoneiro tem procurado o serviço de podologia, sabe da importância que aquela unha encravada vai doer, que vai ter problema para acelerar, vai ter problema realmente de dor, vai ter dificuldades no seu dia a dia. Então ele realmente tem a noção da importância que tem de se cuidar. Então eu chamo a atenção dos caminhoneiros que aqueles que ainda não se cuidando, venham se cuidar, porque é importante te ver como um todo.
1: Ô, doutor Ricardo, muito obrigado pelos esclarecimentos, viu? Turma, todo motorista conhece cada barulho do caminhão, mas ignora os sinais do próprio corpo. E quando a luz da saúde acende no painel, não dá pra encostar no acostamento, tampouco resolver isso na oficina, viu?
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1: E com o programa de hoje, encerramos também mais uma semana do Brasil Caminhoneiro. Sempre ao lado de quem move o Brasil pelas estradas, pelas rodovias. Segunda-feira tem mais. Fica triste, não. Brasil Caminhoneiro é uma produção da Cobran, Companhia Brasileira de Marketing. Tchau, gente!
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7: 13:58.

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Bom dia, minha gente querida. Que alegria começar mais uma sexta-feira, 28 de agosto de 2026, com você. Eu sou Pedro do Vale e está começando a primeira parte do seu programa Som do Campo, aqui na Rádio Conte, 101,5 FM. Onde você estiver, a gente te encontra com o melhor da música, da informação e da alegria. Hoje tem sorteio de pacote de café Favo de Mel, hein? Para começar o dia com o pé direito e a fé renovada. Falando em fé, nesta parte a gente sempre tira um tempinho para refletir. E hoje eu te convido a pensar nos Salmos. Sabe, eles nos mostram que a glória de Deus está em tudo, desde os céus que declaram sua obra até a sua palavra, que é perfeita e revigora a alma. Como diz o Salmo 19, que as palavras da minha boca e a meditação do meu coração sejam sempre agradáveis a Ele, nossa rocha e redentor. É nele que a gente se refugia, né? Como o Salmo 7 nos lembra, em Deus a gente encontra nosso escudo e a salvação para os que têm o coração reto. E o Salmo 16, ele fala de confiança e alegria. Tu me farás conhecer a vereda da vida, a alegria plena da tua presença. É isso que a gente busca, a presença do Senhor, que garante o nosso futuro. Manda um alô pra gente no nosso WhatsApp, 999904664. No Facebook é Conte Mirassol e no Instagram, @RadioConteMirassol. Vem com a gente, que logo depois desse recado especial, tem Teodoro e Sampaio com A Semente do Amor, para você que está com a gente no Som do Campo.

dia, galera do campo! Que energia boa na Rádio Conte 101,5 FM. Você ligado no Som do Campo, onde a nossa sintonia é forte. Mande seu recado no WhatsApp 99994664. Rádio Conte, onde você estiver.

0: Bom dia, família do Som do Campo. Que energia boa. Segura aí que a gente vai rapidinho para o intervalo e já volta com muito mais. É a Rádio Conte, 101,5 FM, onde você estiver. 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Volto já.
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2: 4:17.
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0: 4:19.
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2: Bom dia, gente animada. Estamos de volta. Sim, estamos de volta com o seu Som do Campo, a segunda parte do nosso programa, levando muita música boa e aquela companhia gostosa para começar o dia. 101,5 FM, onde você estiver. Um alô especial para a Aparecida do Carmo, o AD Júnior e todo o pessoal aí do Margarida Alves. Mandem seu recado no nosso WhatsApp. É o 999-904664. E para você que tá ligado, agora o bicho vai pegar com um clássico atemporal. Chega mais!

0: dormir.
1: Bom dia, família do São do Campo. Que energia maravilhosa na nossa manhã, hein? 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

0: dia, minha gente! Que animação que tá o som do campo nesta manhã de sexta-feira, hein? A gente tá chegando rapidinho aqui, ó, pra um intervalo super rápido, mas já já a gente tá de volta com muito mais pra você. Não sai daí não, porque a Rádio Conte 101,5 FM, onde você estiver, tá só começando. Siga a gente lá no Facebook, é Conte Mirassol. No Instagram, arroba Rádio Conte Mirassol. E claro, mande seu recado no nosso WhatsApp, 99990-4664. Fica por aí que a gente volta já.
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2: 4:31.
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0: 4h34.
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2: Bom dia, minha gente. Olha aí, o rádio não para e o carinho dos ouvintes também não. Estamos de volta com toda a energia na nossa terceira parte do Som do Campo, aqui na Rádio Conte, 101,5 FM. Hoje tem sorteio de pacote de café Favo de Mel. Alô para Maria Edina, comunidade Sete Galhos, para Meire da Fazenda Flor da Serra, lá no Porto Estrela, e para você que tá ligadinho com a gente. E agora, prepara o coração.

0: Bom dia, gente! Que energia boa na Rádio Conte, 101,5 FM. O som do campo tá demais. A gente já volta com muito mais pra você. Antes, um rapidinho. Fique ligado nas nossas redes. Conte Mirassol no Facebook, @ Rádio Conte Mirassol no Insta. Zap 999904664. Rádio Conte, onde você estiver.
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2: 4h44. 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

0: 4h46.
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2: Bom dia para você que tá aí na escuta. Estamos de volta na Rádio Conte, 101,5 FM, onde você estiver. Você no som do campo, agora nessa quarta parte do programa. Um alô especial para Eva Gomes e o que vem por aí, hein? Prepare o coração. Jacó e Jacozinho, chegando com Ninho de Cobra.

Bom dia, turma boa do Som do Campo. Que baita energia rolando aqui na Rádio Conte, 101,5 FM, onde você estiver. 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

0: dia, turma! Que energia boa na Rádio Conte, 101,5 FM. Você que curte o som do campo, nesta quarta parte do programa, a gente vai pro intervalo rapidinho, mas já já eu tô de volta. Aproveita para seguir a gente no Instagram, @RadioConteMirassol. Rádio Conte, onde você estiver.
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2: 5 horas.
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0: 5 e 4.
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2: Bom dia Brasil. Rádio Conte 101,5 FM, onde você estiver. Estamos de volta com o Som do Campo, na nossa quinta parte. E que bom ter você conectado com a gente. Um alô super especial, com muito carinho, para nossa ouvinte Maria Cristina, para Eliane do Porto Esperidião e também para a querida Kátia, lá em Glória do Oeste. Obrigado demais pelo carinho e por fazerem parte dessa manhã, viu? Quer mandar um abraço, pedir sua música? Nosso WhatsApp tá no ar. Anota aí: 99990-4664. E nas redes é Conte Mirassol no Face e arroba Rádio Conte Mirassol no Insta. Agora, prepare o coração e aumente o volume, porque tem Adão da Viola e João Miranda chegando com tudo.

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1: Bom dia, bom dia. Que energia boa aqui no Som do Campo, viu? É a Rádio Conte, 101,5 FM, onde você estiver. 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

0: Bom dia, meu povo animado! Que energia boa na Rádio Conte, 101,5 FM. Estamos juntos no Som do Campo. E olha, essa quinta parte do programa está voando. A gente segue com muito alto astral por aqui, sempre na sua companhia, onde você estiver. Mas agora é hora de uma pequena pausa para os nossos parceiros comerciais. Fique ligadinho, tá? Daqui a pouquinho a gente volta com mais do Som do Campo, com muita música e informação para você. Aproveite esse tempinho para mandar um recado pra gente no WhatsApp. Anota aí, 999904664. Ou siga a gente no Instagram, é @ Rádio Conte Mirassol. E no Facebook, Conte Mirassol. Já a gente tá de volta.
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2: 5:16.
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0: 5h23.
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2: Bom dia, Rádio Conte 101,5. Estamos de volta e o som do campo segue firme. Um abraço para o seu Sebastião, que mandou áudio e tá sempre ligado.
3: Bom dia, Pedro do Vale. Tudo bem com vocês aí? Espero que sim, se Deus quiser e quer. Pedro, manda uma música para nós aí com o filho de Goiás, Lurdinha. Peço para vocês aí da rádio, para minha família, quem estiver na escuta. Mais um dia que vem, se Deus quiser. Tchau, muito obrigado.
2: E para dona Francelina, lá em Porto Esperidião, e todos que estão sempre de radinho conosco. Prepare o coração.

vou contar bem direitinho como foi que aconteceu, o motivo em que a Lurdinha tão depressa morreu. Uma cobra venenosa em sua pele mimosa 11 vezes mordeu. Minha gente, esse caos agora ficou complicado. Lurdinha, depois de morta, veja só o resultado. Estava com a mão direita bem segura e bem fechada. Somente Paulinho pôde abrir a mão de sua amada. Nesta hora, Paulinho chegou no meio da multidão. Abriu a mão de Lurdinha e caiu morto no chão. Na palma da mão da moça estava escrito com tinta escura: Paulinho, meu amor, sua vida estava

0: Bom dia, minha gente! Que alegria ter você ligado na Rádio Conte, 101,5 FM, sintonizando o som do campo. Estamos chegando no finalzinho desta sexta parte do nosso programa, com muita informação e música boa, como sempre. Mas antes de seguirmos em frente, a gente faz um pequeno intervalo para você tomar um fôlego. E claro, para a gente agradecer quem faz tudo isso acontecer. 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Fica com a gente, porque já já a gente volta com mais Som do Campo. Rádio Conte, onde você estiver. O nosso WhatsApp é o 999904664. Volto já, hein?
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2: 5:32.
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0: 5h38.
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2: Bom dia, estamos de volta. Que alegria ter você com a gente na Rádio Conte, 101,5 FM. Hoje tem sorteio de um pacote de café Favo de Mel, hein? E um abração especial pro João Batista e pra Márcia Rosa Paiva, que tá sempre de radinho ligado, minha amiga. Você que nos acompanha onde você estiver, se prepara. Vem aí Emílio e Eduardo, com essa que é um clássico. Você virou saudade.

0: Bom dia, turma! Chegamos com o Som do Campo na Rádio Conte, 101,5 FM, onde você estiver. Daqui a pouquinho a gente volta, mas agora aquela pausa rápida para os nossos parceiros comerciais. Manda um alô no 999904664. Já volto!
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2: 5h43.
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0: 5h48.
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2: Bom dia, Brasil. Que alegria ter você ligado aqui na Rádio Conte, 101,5 FM. E estamos de volta com o Som do Campo, a sua companhia, a sua trilha sonora nesta manhã. E o rádio vai chegando em todos os cantos, levando música, informação e alegria, direto para você que estamos ouvindo. Hoje tem sorteio de um pacote de café Favo de Mel. Não perca! Um alô especial para Dona Edith e para Clara Vitória, lá no Silvio Rodrigues. Um grande abraço para todos vocês, meus amigos. A Conte está onde você estiver. E você pode nos seguir no Facebook, Conte Mirassol. No Instagram, @ Rádio Conte Mirassol. E claro, mandar seu recado no WhatsApp, 999-904664. E para esquentar ainda mais esta oitava parte do nosso programa, prepare o coração, porque vem aí um clássico que você adora.

0: Que energia boa na Rádio Conte, 101,5 FM. Onde você estiver, o som do campo chega agora nesta parte para um rápido break. Fica com o nosso break comercial e em instantes tem o horário eleitoral gratuito. A gente volta rapidinho, é só um pulinho.
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2: 5h53.
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0: 6h25. 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

0: 6h30.
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0: dia, minha gente animada! Que alegria ter você sintonizado na Rádio Conte, 101,5 FM, onde você estiver. O som do campo segue vibrante nesta manhã de sexta-feira, trazendo a melhor companhia para você. Mas agora é hora de uma pequena pausa para a gente respirar, um breve intervalo comercial. E a gente já volta com muito mais. Não saia daí e aproveita para mandar um alô para a gente no WhatsApp 99990-4664. Ou siga no Facebook Conte Mirassol e no Insta, @ Rádio Conte Mirassol. Já voltamos.
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2: 6h42.
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dia! Bom dia, Brasil! Que energia boa pra gente encerrar mais um Som do Campo. Que manhã incrível tivemos juntos. Meu amigo, minha amiga do campo e de toda a cidade. Muito obrigado pelo carinho da sua audiência, pela sua companhia, que fez essa manhã ser muito mais especial. E olha, temos uma ganhadora aqui, hein? O pacote de café Favo de Mel vai pra Aparecida do Carmo. Parabéns, Aparecida! Entre em contato com a gente pra gente combinar a retirada do seu prêmio, tá bom? E não podemos deixar de agradecer a quem torna tudo isso possível. 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A programação por aqui continua com o melhor do rádio pra você. Eu sou Pedro do Vale e foi um prazer enorme estar na sua companhia nesta sexta-feira, 28 de agosto de 2026. A gente se encontra na próxima, se Deus quiser. Um grande abraço. Tchau.

0: 6h52.
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Um minuto para 7. 6h59, bom dia. Estamos chegando com notícias, estamos chegando com o nosso Giro Conte, que é o jornal da sua emissora 101.5, Rádio Conte, Mirassol do Oeste, Mato Grosso, Brasil, pertinho aqui da Bolívia, perto de Cáceres, próximo de São José dos Quatro Marcos. Curvelândia, Glória do Oeste, entre outras cidades que são os nossos vizinhos. Quando morava em Araçatuba, interior de São Paulo, onde vivi parte da minha vida, aliás, a minha família parte está lá, então sempre corujando as emissoras, eu falava, olha, um dia eu vou para a cidade, vou trabalhar na cidade de Cáceres. É porque eu acompanhava sempre o festival, o maior festival de pesca embarcada em água doce do mundo, se vocês sabem que é Cáceres, né? Falei, não, como eu faço a profissão, né, para ter uma vida de cigano, né? Conheci 6 estados, 2 países, só que os 2 países não fiz rádio, né? Não hablava muito direito a língua do país. Então, eu vou morar em Cáceres. Eu via pela internet aquele rio bonito, né? As imagens, fica mais bonita ainda, né? E um determinado dia, o senhor Silvio de Oliveira, conversando através da internet, eu falei, onde você tá, cara? Eu falei, eu tô aqui no Mirassol do Oeste. Quer vir pra cá? Eu falei, agora. Então, isso o Silvio de Oliveira, quanto tempo? Já faz um tempo, né? Pelas minhas contagens, o meu moleque mais velho, que é da edição Raspa do Tacho, tem 15, vai fazer 16 anos, então significa, eu já estava aqui. Então já faz essa temporada que eu me tornei, achava que era por algum tempo, mas já estou aí, né? E acredito que vou ficar mais uns dias em Mirassol do Oeste. Então sempre eu falo aqui para de repente alguém que está monitorando, corujando através da internet aí as emissoras de rádio, porque é de costume de uma parte dos radialistas ficarem monitorando, ainda mais com a internet, né? Ele pode monitorar rádios do mundo inteiro. A maioria, se não todas, estão disponíveis aí na rede mundial de computadores. E algumas ainda têm a câmera, né? Onde pode já ver a lata do caboclo ou da cabocla, né? Que está aqui. Depois você vai no YouTube, etc. Então você fica familiarizado, se quiser, né? Até fazer uma amizade com os profissionais do rádio brasileiro. E se falar outra língua, também pode fazer essa amizade, uma conexão aí com o país desejado. E aí, aonde eu vim parar? Mirassol do Oeste. Não consegui. Quer dizer, a primeira oportunidade pintou aqui em Mirassol do Oeste, já que eu conhecia o nosso diretor já de outras datas, né, Oliveira? Eu falei que 15 anos, né? Mais de 15 anos. Só que quando eu cheguei aqui, o Luquinhas de Oliveira, filho do diretor, ele já tinha nascido, estava mamando. Estava aí no colo da senhora Alessandra Canadinha, né? E esse caboclo já tem 18 anos. Agora me perdi nas contas aqui. Vou ter que pedir auxílio dos universitários para saber. É 15 ou 18? Acho que é 18, né? É, faz alguns invernos, algumas primaveras que eu estou nessa cidade de Mirassol do Oeste. A direção comercial e supervisão geral do senhor Silvio de Oliveira. OPEC e produção, a Silmara e o Bruno Nod.
Aliás, nossos produtores estão trabalhando daquele tipo, né? Chega, o computador chega a sair fogo aqui. É muita propaganda. Quando chega essa época, a nossa fatura aumenta, né, diretor? Não sei aonde, né? Não aumenta. A Justiça Eleitoral, ela, para emissoras que têm concessão pública, não paga nada para rodar os comerciais, né? Nem os horário obrigatório gratuito, que é o que a gente começou hoje a rodar. São 50 minutos por dia, 25 agora, depois próximo do meio-dia, e mais 70 minutos de publicidade durante a programação, que começa às 5 da manhã e vai entra a noite adentro aí, né? Pois é, assim que é, assim é que vai ser e assim que é. E se havendo o segundo turno, que eu gostaria que não houvesse, aí teremos a extensão, né, do horário político gratuito. Então chego ali, a senhora Silmara Martins e o Bruno Nod tá ali concentradíssimo, porque apesar de ser gratuito, né, tem que ter uma lisura, uma lisura perfeita dos horários da propaganda dos candidatos aí a deputado estadual, deputado federal, senador e presidente da República. Você gosta do horário do rádio, horário político? Eu gosto, para ver, para sentir, em poucos espaços que a maioria tem, pouco espaço, né? Um ou outro que tem espaço maior, para saber o que eles têm na cachola, o que eles têm em mente, né? Quais são os projetos. Horário político, os debates, não perco nenhum, né? E gosto de assistir no momento que passa, ao vivo. E quando realmente acontece de não poder assistir, aí eu recorro aí o YouTube, né, que está lá prontinho, terminou o horário, você já pode sintonizar lá ou pode assistir direto ao vivo, né, o horário político. Então não tem por que perder. E tem que assistir, viu, gente? Não acredito mais em político, é o que eu sempre ouço. Nem na política, alguns ainda acrescentam na política porca dessa grande galera corrupta que existe no meio da política. E eu sempre respondo que é aí que você tem que fazer a diferença. É aí que você tem que prestar atenção nos horários, na propaganda, nos debates. Reunir com a família, lá nós já reunimos, lá, se bem que só tem 2 votos lá. Meu moleque mais velho, que nasceu aqui em Mirassol do Oeste, ele ainda vai fazer 16 anos, né? E não é possível votar ainda. Então, eu e Dona Marlene, eu chamo ela de Marleninha, só para fazer uma moral, né? Já estamos decididos. Quando é época de vereador, a gente combina. A gente gostaria de votar pelo menos umas 4 vezes. Mas só aí a gente comumente fala assim: você vai votar, nós vamos votar nesses 2. Esse você vota e aí vamos lá e complementamos na urna. E agora, já bem antes, a gente já tem definido os candidatos aí a deputado estadual, deputado federal, senador da República. E, aliás, governador também, né? E presidente da República. Você já sabe em quem você vai votar? Não, porque a gente consome muito, a gente consome tudo de notícia. Inclusive, Dona Marlene até gosta, né? Porque sempre eu estou lá ocupando o espaço do sofá. E sempre estou com controle, né? Nem sempre, mas época da política até que ela deixa eu controlar. Deixa eu ficar no comando do controle. E gosta de notícia. E às vezes me ajuda ainda, né? Olha, saiu notícia agora, mandei para você aí, né? Pesquisa aí,
ver se realmente procede. Então tem me ajudado, inclusive, em notícia. Então a gente vai conhecendo essa galera, esses senhores, desde muito tempo. Bem um ano antes da eleição, a gente já sabe que quem vai ser, já ou provavelmente será, colocará o nome a um cargo eletivo no nosso país. Então tá tudo prontinho, só esperar chegar lá e clique, né? E agora você já sabe? Já analisou direitinho? Então peço, mais uma vez, em mais um dia, em mais uma edição do Giro Conte, preste atenção para quem você vai dar um cheque em branco. Você assina e dá em branco. Aí é ele que coloca lá o valor. Para quem você vai fazer isso? Uma vez o cidadão chegando lá na cadeira pretendida, só vai sair se fazer uma cagada muito grande, desculpe o termo aí, muito grande, senão você vai ter que engolir quatro longos anos, do jeito que ele quiser administrar. Você deu, né? Você deu o comando, você autorizou ele cuidar da política do Estado, da política do país. Então, sem paixão, acredito que muita gente que não troca de candidato por ter vergonha de trocar de partido e de candidato, mas tem que analisar. Você não pode ser egoísta, pensar em você. Você daqui a pouco já nem vai estar mais aqui, provavelmente, né? Mas e os seus? A política, felizmente ou infelizmente, a grande maioria das coisas vem através da política, quer você queira ou não. Então você tem que realmente participar literalmente da vida da política e votar. Né? E votar. E de preferência votar direito. E em cargos menores, talvez maiores, né? Se você discorda aí da política do município ou do estado, do Brasil, o que você tem que fazer? Todos podem concorrer a um cargo eletivo, a um cargo político. Então faça a diferença, se candidata, né, e vai mostrar para esse povo como é ser um vereador de verdade, como é ser um prefeito ou um deputado. Tá, a democracia permite, né, você pode, aliás, você deve, né? Mas agora, se quiser só ser um crítico e também um murista que vive sempre em cima do muro, vai fazer o quê? O sol nasce para todos, né? Os corruptos e para os não corruptos. Eles vai iluminar e abençoar a todos, né? Então, nessa condição, você fica mais à vontade ainda em ser ou não ser.

Operação Pátio Paralelo. Vendedora suspeita de ser peça central em um esquema de desvio de carros que movimentou 50 milhões de reais se entrega à polícia em Mato Grosso. Construções inacabadas são demolidas em áreas de preservação após recomendação do Ministério Público. Já está errada, né, por estar em áreas públicas. E ainda, sem conclusão, chegaram lá e meteram, ou vão meter a marreta, né, meter o trator e acabar com todas essas construções inacabadas, né, demolidas, que estão em áreas de preservação após recomendação aí do MP. Quem lembra da época da Covid? Como esquecer, né? Eu olhava para a máscara, aquele monte de gente morrendo, perdendo amigos e estando também com risco de partir. É uma tristeza que é uma época que das nossas vidas que a gente não esquece. Estava pensando nos amigos que eu perdi na Covid-19, muitos, né? E eu olhava para a máscara, eu falei, será, meu Deus, que eu vou olhar para essa máscara aí e vou apenas lembrar ou não vou ver essa? Graças a Deus, consegui se safar, apesar de ser contagiado duas vezes. E acredito que tem algum tipo de sequela que eu não pude comprovar, mas eu acredito que fiquei com algumas sequelas. Duas vezes. Marleninha uma. E os bebês, graças a Deus, eu não lembro, acho que não. Nenhum foi contaminado. Na época da Covid, eu tive a informação, não pude comprovar, mas tinha dois profissionais da saúde. Um melhorado e um outro, um enfermeiro, vendendo vacina da Covid clandestinamente aqui em Mirassol do Oeste. Como todo repórter, ou quem quer que seja, quando fala tem que ter respaldo, tem que provar, né? E a pessoa que comprou não quis entrar comigo na briga. Né? Tinha que sustentar. Falei, eu comprei, paguei tanto, comprei do fulano e do ciclano. Ela falou, não, que isso vai dar problema e tal. Vai dar problema para mim também. Que eu já comprei, né? Mas aconteceu isso aí na nossa pequena e pacata cidade de Mirassol do Oeste. Eu estava vendo aqui essa manchete da Operação Saluz, que quer dizer Saluz. Tá no G1, você pode observar aí. Médico e enfermeiro são alvos de operação por suspeita de venda ilegal de remédios. Onde aconteceu isso? Bom, daqui a pouquinho eu vou falar. Aí eu lembrei dessa situação que ocorreu lá no passado, triste. E aí faltava medicamento e tal. E aí teve um pessoal, profissionais da saúde. Aliás, era só um, não era dois. O outro era aqueles caras que vivem fazendo as coisas erradas, né? Primeira oportunidade de fazer errado, tá ele lá. Aliás, tem vários aqui em Mirassol, né? Ele é ligado ao esporte e ligado até a um trabalho aí, também público. Andou vendendo aí. E muita gente preocupada com a saúde andou comprando. E não foi precinho qualquer não, foi um valor considerado. O medo realmente faz tudo, né? Um amigo meu disse que
com o passar do tempo, haverá centenas de milhares de igrejas. Que na concepção de muitos, o combustível de muitas igrejas, talvez não todas, e não todos os pastores ou líderes religiosos, o combustível para a arrecadação aumentar e para manter a igreja é o medo, é o combustível, né? Então, todo dia você vai e aí tem que deixar você sempre com medo, porque senão você não vai mais à igreja. E de fato, ultimamente, eles têm material de sobra para dizer que realmente falta pouco tempo para o nosso velho, perfeito mundo, que a gente... Quer dizer, o mundo não tem problema. Ele é perfeito. A gente é que complica tudo, né? Então, alguns religiosos utilizam a igreja para fazer comitê político e viver uma bela vida. Não se formou para outras coisas e para ser pastor não precisa necessariamente de uma formação acadêmica, né? Deu a média, deu a liga. Vamos ver se você pode ser um pastor. Pega o dedo, bota uma saliva. Ah, não, você dá, você vai ser pastor. E daqui a pouco ainda promove e assim por diante. Então, muitas, não todas as religiões, não todos os pastores nem líderes da religião utiliza o medo como combustível para manter os irmãos ali, né, e atrair outros. E utiliza eles para aumentar, inclusive, o faturamento de muitas igrejas, não todas. Você concorda ou não? É só você pesquisar. Que mundo é esse? Que mundo é esse? Para o mundo que eu quero descer. Quem viu aí o vídeo que mostra a mãe jogando recém-nascido em lixeira de condomínio? Quantas e quantas vezes vê campanhas, vê mãe fazendo tratamento para ver se engravida para ter o privilégio de ser mãe, né? E às vezes não consegue, às vezes gasta dinheiro e muitas adotam, tá? Enquanto que outras faz aí na hora de fechar os olhinhos, não lembra, não pensa, não se previne e depois pega a criança e atira na lixeira. Daqui a pouquinho os detalhes. Às vezes eu acho que tem muita coisa, tem gente que complica as situações. Bloqueio em pista. Pneu de avião estoura durante pouso e afeta 6 voos no aeroporto de Marechal Rondon. Não, tudo bem que tinha que cancelar o voo desse avião, né? Obviamente, como é que ele desce lá, né? Aonde é o seu destino. Agora fizeram um exagero. Cancelaram voos e fizeram isso, fizeram um inferno. Não aconteceu nada, ninguém não machucou nem um dedinho. Aí fizeram um festival de situações travando a vida das pessoas. Que situação, né? Tem gente que aproveita para ocupar e se valer do espaço ou do que ganha para poder complicar e ainda mais. Ué, deu problema no avião? Pronto, resolve aquilo lá. Mas para que fazer essa festival de preocupação e de atitudes de fechar, cancelar? Olha, esse mundo tem cada tipo de inquilino que não devia estar aqui. Já devia ter cancelado o contrato, né, e mandado ele subir ou descer, sei lá. Daqui a pouco os detalhes.

Um detalhe importante aqui, tem uma matéria aqui também. Jovem desaparecida há 4 anos é identificada através de lesão na canela. Vocês estão observando aí, eu já falei aqui essa semana, sobre o banco de dados através do exame de DNA para as pessoas que têm pessoas desaparecidas? É, vai lá, tira, né, faz o exame, manda para o banco de dados e espera se encontrar, como já começou, muitas pessoas desaparecidas. Porque para quando uma família tem uma pessoa desaparecida, o grande incômodo é saber se a pessoa está viva ou morreu, né? E esse banco de dados, daqui a pouco a gente vai falar um pouquinho mais sobre esse assunto. Você tem alguém desaparecido na família? Você sabe dessa tentativa de identificação através do DNA? Agora 7 horas 24 minutos, alguns destaques do Brasil e do mundo. Fronteira do Nepal com o Tibete sob risco de novas avalanches. Um lago se formou nas inundações e ameaça romper e provocar novas avalanches. Equipes seguiram na busca de 1.400. Começou com 300 e pouco, agora tem 1.400 desaparecidos e o número de mortos passou de 380, incluindo muitos turistas, que o Nepal é um país de turismo, né? Tem outro destaque aqui para uma japonesa. No Japão morreu a artista plástica Yu Kizama, aos 97 anos. Destaque dos Estados Unidos, Donald Trump cortou a tarifa da importação da carne para tentar baixar o preço do hambúrguer. No esporte, para quem se liga no esporte, Alisson dos Santos bateu o recorde mundial dos 400 metros com barreiras. Como eu estava dizendo agora, você não pode perder as entrevistas. Não pode perder o horário no rádio e na TV que começou hoje. E principalmente os debates. Bom, o entrevistado da Globo que começou com uma série de acho que são 5, né? Os que mais tiveram pontuação na pesquisa. E o entrevistado da Poderosa Globo, nesta sexta-feira, dia 28, hoje, portanto, é o Flávio Bolsonaro, do PL. Ok? Não perca.

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0: Agora 7:31, 7:31. Hoje é sexta-feira. Boa sexta-feira para você, bom final de semana. E que você sempre fique ligado aqui na Rádio Conte, que é a rádio que está a serviço da boa informação. 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

Agora 7:35, hoje é sexta-feira, hoje expediente normal para todos os cristãos e não cristão também. Hoje é sexta-feira, hoje é dia de você fazer a consulta ao médico. Aquela consulta que você está protelando, deixando para depois há muito tempo e hoje você decidiu. Hoje eu vou ao laboratório porque eu preciso saber. Você sabia que não precisa necessariamente você passar pelo médico para ir a um laboratório? Algumas pessoas esclarecidas chegam à conclusão, falam, deixa eu ver como é que está, como que está o sangue no meu álcool, não é? Ele quer ver como é que está, quer fazer essa medida aí, então não precisa necessariamente ele ir ao médico, ver como é que está o seu sangue, o sangue no seu álcool, não é o contrário, né? Como é que está aí esse diabetes, né? Outros exames. Próstata, através de exame de sangue. Muitos deixam para fazer aquela que é a dedada, mas tem muitos que já antecipam, né? E falam, não vou fazer. Muitos exames de prevenção que você pode fazer no laboratório. De repente, você pode se deparar com, por exemplo, a questão do diabetes. É uma doença silenciosa que você vai só descobrir por alguma outra situação. Eu deixei a foto de um escorpião no meu celular pelo menos uns 6 meses, que através de uma picada de um escorpião que eu descobri que eu era pré-diabético. Que loucura! Uma coisa puxou a outra. E ao invés de realmente, se bem que eu nem matei o escorpião, porque eu não vi o escorpião. Eu apenas, através de exames, eu descobri que a picada que eu levei, que a picadura era de um escorpião amarelo. Foi lá na cidade de Cuiabá. Aí fiquei 10 dias internado em Mirassol e fui picado na altura do braço, próximo do cotovelo. Fiquei 10 dias internado na tentativa de remover o veneno através de medicamentos. E de repente chegou o enfermeiro, muito educado, já com um monte de remédio. Antes de aplicar, ele perguntou, você é diabético? Falei, não, de jeito nenhum, Deus me livre. Eu já sabia alguma coisa sobre diabetes. Falei, mas mesmo assim, vamos ter que fazer um examezinho aqui, fazer uma picadinha aqui, não vai doer nada. Porque se você for pré-diabético, de acordo com o exame que eu vou descobrir agora, não posso te dar medicamento com açúcar, não. Como é que é o nome correto? Eu sempre quis ter um companheiro de estúdio, de bancada, para poder ajudar a lembrar as coisas, mas acho que eu vou encerrar aí e não vai ter, né? Glicose. Aí o cara fez o exame, foi rapidinho, e falou, vou ter que mudar toda a medicação. Porque era tanta medicação que eu precisava, que eu tinha que tomar soro, aí as outras picadas iam no frasco do... do soro, ainda bem, né? Você tá brincando, pode tomar todas aquelas picadas. Foram 10 dias e não removia. Aí qual a opção? Cortar, fazer uma microcirurgia ali. E foi feito, aí saiu o sangue pisado e tal, etc e tal. E a partir de então, eu fiquei monitorando e tomando, fazendo uma educação alimentar, tirei o pé do acelerador no que diz respeito a doce, refrigerantes, né? Então fiquei meio viado em tudo. Ah, esse aqui eu não posso, aquele eu não posso. Não tem nada a ver com o que eu falei, desculpa aí, é brincadeira. Né? Então você fica exigente, porque se você não cuidar da sua saúde, quem vai cuidar? A sua esposa, né? Por exemplo, eu tenho uma. Mas se você não tiver uma esposa cuidadora e principalmente querendo que seja parta, né? Ela não vai estar nem aí. Então, muita gente utiliza de informações, pesquisa,
Vejo outra, vai lá e faz exame do coração, do colesterol. Tantos exames importantes que pode levar você para a terra dos pés juntos. Então não precisa necessariamente você cair num leito e falar, olha, agora você precisa ir ao médico, né? É melhor prevenir do que remediar. 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Deu no Gazeta. Homem é avaliado após ser chamado na porta da residência em Pontes de Lacerda.

0: rumo, fugiram em rumo ignorados. A vítima foi atingida no braço e no peito. Foi socorrida por familiares no primeiro momento e posteriormente pela equipe de corpo de bombeiros, que o encaminhou ao hospital do município. Por falar nisso, eu fiquei esperando ontem, estou esperando até agora, a pessoa não deu retorno, querendo fazer uma observação ou uma reclamação no que diz respeito à demora do corpo de bombeiros para atender as pessoas que ligam com certa urgência. Deixa eu ver aqui. Eu tenho um nome aqui, mas não vou falar não, deixa elas virem, né? Porque é claro que, como formador de opinião, eu posso lançar aqui, se principalmente acontecer comigo, né? Porque nós somos pessoas comuns, exatamente como qualquer um outro. E quando somos, tem alguma situação, a gente tem certeza. Porque a reportagem, a notícia, tem que se ter certeza para poder falar, né? E a pessoa ligou dizendo que demorou muito. Que ligou lá no hospital, o hospital falou, não, agora não é com a gente não, é no Bombeiros. Aí ligou no Bombeiros, aí demorou, caiu lá em Cáceres. Então foi realmente uma demora que, se fosse realmente uma emergência de emergência, tinha dado ruim. Aí eu falei, você precisa falar sobre isso até para poder pegar o respaldo e depois procurar ou o secretário de saúde, que diretamente ou diretamente tem a ver com essa situação, ou o próprio responsável pelo batalhão, né, de bombeiros. E porque bem no princípio, quando eles vinham aqui, foi dito que tinha que ter certa paciência quando fosse pedir o trabalho do bombeiro, porque precisa fazer uma triagem, precisa saber exatamente qual a situação, tal, tal. E aí essa pessoa, mas eles não sabiam que a demora seria tanta, né? Temos visto o trabalho dos bombeiros aí, com alguns resultados. Agora, sobre essa demora, teria que fluir com mais rapidez. Então, as duas pessoas, um casal, uma mulher e um homem, têm a mesma reclamação sobre essa demora aí, no atendimento do bombeiro. Dizendo que antes, quando não tinha o bombeiro, você ligava na Secretaria de Saúde ou no posto de emergência, no hospital, era de imediato, ou já falava, olha, não tem uma disposição, está tudo para cá, assim, tal, procura outro jeito, já dava lá, a pessoa saía já. E tirando isso, era mais rápido. Agora, com dois, em algumas situações o hospital atende, em outras situações o bombeiro, né? Para que a pessoa venha falar, manda áudio para a gente falar com o comandante. Se, exatamente por quê? Porque o telefone não está disponibilizado e se funciona com essa margem de espera, de quanto tempo se funciona assim, por exemplo, em Cuiabá, né? Então estou esperando a pessoa vir, só falei aqui por questão de que veio no momento esse lembrete, então já fiz a manchete para hoje ou segunda-feira as pessoas se manifestarem para a gente conversar com os responsáveis.
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0: Ontem foi o Lula na sabatina da Rede Globo. Hoje será Flávio Bolsonaro. É coladinho ao Jornal Nacional, viu? Então preste atenção e converse, tire dúvidas, converse sobre o programa, porque é o momento de você dividir política. Vou falar em política. Um determinado político, aliás, é candidato. O pessoal que utiliza a tal da rede social não deixa por menos, não adianta, viu? Se você achar que você vai ser excluído do comentário, pode ficar tranquilo que não vai, né? Então esse deputado reagiu após a esposa anunciar que não votará nele. Você sabe a resposta? Não vai fazer falta. Pois é, deputado. Só que é o seguinte. O que denota-se essa situação? Não é boa. Lembra do Tiririca? O Tiririca, comediante, nem sei. O Tiririca tá aqui ainda com a gente nesse plano? Faz tempo que eu não vejo, não vejo nada do Tiririca. Ele falou, olha, vou falar uma coisa pra você. Minha namorada falou pra mim que ia me deixar que não gostava de mim. Eu respondi para ela, faz muito tempo que eu também quero falar para você que eu não gosto de você e não vou com a sua cara. Ele só estava esperando. Aí ele só não foi o primeiro, mas quando ela disse, eu não gosto de você, ele falou, pois é, e eu queria te dizer há muito tempo que eu também não gosto de você e não vou com a sua cara. Pronto. Então, esse deputado famoso aí na região, e ele reagiu após anunciar, a mulher dele anunciar que não votará nele. Ele falou, não tô nem aí, faz falta não. Quais seriam os motivos da mulher falando, não, e você, rapaz, eu não voto. Te compra quem não te conhece. É complicado, né? Sobre a questão de esposa e político, euzinho aqui conheço muitos possíveis candidatos que tentaram, outros não tentaram, por causa das esposas. Você acredita num negócio desse? Há muito tempo eu falei, não, isso deve ser só aqui, não é possível. Mas eu andei, depois andei afinando a pesquisa, falei, eu não voto no fulano, por quê? Porque a mulher dele é muito chata, é muito nariz empinado. Ela não tem todo esse poder para fazer o que ela faz e ser metida desse jeito. Então, se aquele coitado do marido dela sair para candidato, eu não voto nele. Só por causa da mulher dele. Já ouviu isso aqui, Mirassol? O que, que tem a ver uma coisa com a outra? Eu não sei. É o que, que é? É vingança? Aí depois eu estive observando alguma. São três. Nem adianta ligar e perguntar para mim quem quer, que eu não vou dizer. É uma coisa que eu descobri. Agora vi essa questão aqui do deputado Moreto. Tem que falar, porque depois eu falo, oh, você fala e eu falo, o deputado, pô. Quantos que tem, quantos deputados estão tentando aí, né? Pronto. Mas está aí coalhada, está distribuída nas redes sociais. Mas também não deveria dizer, né? Vai que o cara queira me processar. Não posso dizer. Por falar nisso, há informação, Nó, de que o caboclo lá andou mandando novos recados. O Língua Preta lá, como chama lá o cara? Também não precisa. Aquele, exatamente, que andou mexendo com a vida de muitas pessoas aí através de um grupo que deu o que falar, deu polícia, quase deu prisão, mas não deu prisão, e um povo ficou desesperados aí. Aqueles que não deviam simplesmente foram vítimas enganosamente. Mas tem uns aí que realmente ficaram muito bravos, inclusive quando aí procuram com uma certa constância o delegado, procura o delegado e quer fazer de qualquer jeito. Vai fazer, que o delegado procura, o delegado simplesmente responde que está fazendo o que é possível. Está fazendo o que preconiza a justiça, investigando. Agora me disseram aqui, você recebeu aí o áudio, o cara falando daquele cidadão lá, que faz dupla com outro, sobre aquele escândalo. Até eu falei, eu quero falar para encerrar aqui, Diniz. Se a Rede Globo descobrir uma dupla que nós... Dupla de dois. Não tem de três, né? Senão seria trio. É para ir. E aí, mesmo ninguém dizendo nada nas emissoras oficiais, tá até medo de falar emissoras, mas a imprensa oficial não divulgou isso. Não foi necessário. Esse tal do WhatsApp, eu vou falar uma coisa para você, né? Então, se a Globo descobrir esses dois personagens, dramaturgia, a equipe dramaturgos da TV, a gente vai perder os dois. Sabe aquele episódio? Não falei isso. Eu falei isso só para poder te proteger. Pra soltar, deixar ele falar lá. E aí, o Língua Preta tomou conhecimento. Você que perguntou, não recebi o áudio não, viu? Não esqueceram de mim dessa vez. De repente nem saiu ainda. Mas se sair, os quatro cantos da cidade... O povo que gosta de uma muvuca, né? Pensa num povo, todos nós, com raras exceções. Eu não gosto, não ouço, apago. Não passo para ninguém quando eu recebo essas coisas. E eu sei que você também é igualzinho. Recebe e não passa para ninguém. Mentira. O cara coloca, fala, não passei para ninguém, só passei só para minha listinha. Quanto tem a sua listinha? 1.500. Você tá louco, mano? Tô. Um grande abraço. 7h55. O Diniz está chegando. E eu tô indo. Tchau.
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3: No agronegócio, atenção redobrada para os produtores de tabaco. A safra atual registrou uma queda no valor pago e a recomendação é de cautela para o próximo ciclo. A safra de tabaco está pedindo atenção especial dos produtores. O valor pago pelo produto, infelizmente, apresentou uma queda, o que, claro, gera um alerta. Diante desse cenário, a recomendação para o próximo ciclo, para a próxima safra, é de cautela. É importante que os produtores avaliem bem a situação e planejem seus próximos passos com muito cuidado para garantir a melhor rentabilidade possível.
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5: 8 horas.
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sim, chegando o nosso bom dia. E aí, tudo bem? Boa manhã, sexta-feira, graças a Deus, mais um final de semana começando. Tudo bem aí? Muito obrigado pela sua companhia, que você tenha um ótimo dia, que essa sexta-feira seja maravilhosa para todo mundo e que a gente feche essa semana aí, ó, com muita positividade. O Evandro aqui te fazendo companhia até meio-dia, com música, hoje com uma pequena interrupção, né? De começou hoje pela manhã no rádio e TV, o horário eleitoral gratuito, né? O horário de manhã é 6 da manhã, de 6 da manhã às 6h25, e depois uma pausa também na hora do almoço para você ouvir propostas imperdíveis entre 11 da manhã e 11 horas, entre 11 e 11h25, né? Então vamos nessa, seguindo por aqui, você participa. Hoje tem o presente Garbos da semana, né? Você manda ver, deixa o seu nome completo para concorrer aí, 999904664. Você é o nosso convidado para fazer o programa junto com a gente, mandando música, mandando alô, seu toque de bom dia, participando com a gente por aqui nesta sexta-feira, que promete ser um dia de calor extremo. Muito cuidado com a hidratação, se puder evitar aí o sol, o período de exposição ao sol na hora mais crítica do dia, né? Nas horas mais críticas aí, entre 10 da manhã e 16 horas, seria bom evitar. Se não puder, tome muito cuidado, use o protetor solar e beba muita água, muito líquido aí para amenizar um pouquinho. Hoje é Dia Nacional dos Bancários, Dia do Avicultor também, é dia de Santo Agostinho na religião. São 8 horas e 3 minutos. Aniversariantes do dia, parabéns, felicidades e muitas realizações para você aí.

Muitas oportunidades passam rapidamente por nós e quando nos damos conta, a nossa vida passa junto com elas. O que você não tem a perder mesmo é tempo. Então, não perca mais tempo reclamando. Entenda que a sua reclamação só vai fazer você permanecer no estado que está. Se você está triste, continuará triste. Se está se sentindo injustiçado, esse sentimento tomará conta de você. Se você se sente desanimado, o desânimo tomará cada vez mais conta de você. A reclamação é a chama que mantém aceso esse sentimento. Não aceite. Se algo te aborrece, não aceite isso. Se algo te entristece, não aceite esta tristeza. Se algo te desanima, não aceite. Reclamar não vai trazer a solução. É justamente o contrário que te dará forças para mudar. Se parar de reclamar e começar a se focar nos seus objetivos, verá que rapidamente muita coisa irá mudar. O foco não deve ser os problemas, mas sim as soluções. Claro que os problemas não irão desaparecer num passe de mágica. Porém, ao invés de se desgastar com eles, você irá usar toda a sua força na tentativa da solução. Pense nisso. Muitas vezes, uma coisa que perdemos pode deixar o lugar vago para algo muito mais valioso chegar. Bom dia!

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2: Bom, agora são 8 horas e 14 minutos. 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
2: Muito bem, uma ótima manhã, boa sexta-feira para todo mundo curtindo aí. 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

0: 8 e 18.
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2: Olá, meus amores. Que alegria ter você aqui no Guia Astral. Eu sou a Letícia Leal e estou animada pra nossa primeira parte do programa, com as previsões para Áries, Touro e Gêmeos.
3: Áries, Touro, Gêmeos.
2: Pra você, ariano, exerça bom julgamento e ética pra lidar com sentimentos confusos. A sabedoria é exigência, viu? Cor do dia, rosa claro. Número da sorte, 52.
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2: Touro, vá com calma em equipe para não cair em confusões. Cuide das palavras e promova o desapego, tá? Cor do dia, verde esmeralda. Número da sorte, 21.
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2: E geminiano, examine o que o cônjuge ou pessoa importante lhe proporciona. Essa pessoa pode estar confusa ou vulnerável. Cor do dia, laranja. Número da sorte, 44. Daqui a pouquinho eu volto com mais previsões do Guia Astral. Não saia daí. Câncer, Leão e Virgem, vem já.
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4: Pois é, já tem mais previsões. Daqui a pouquinho tem mais uma rodada. Bom dia pra Marlene Jesus. Tá ligada aí na Coab Juruena. Já tá no sorteio aqui do presente Garfos da Semana, viu, Marlene? A Luzia Alves da Silva. Bom dia, Luzia. Boa manhã. Obrigado pela companhia também. Uma ótima sexta-feira pra você. Você participa, vai deixando o seu nome completo aí pra concorrer ao presente Garfos da Semana. Rola já o sorteio por aqui.

0: Ed Brito e Samuel tocando aqui no nosso Bom Dia para fechar mais uma sequência Toda Mulher. Boa manhã para todo mundo, 8h32. 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
8: 8h36.

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1: E chegou a hora de conferir mais previsões para o seu signo.
0: Câncer, Leão, Virgem.
1: Câncer, examine posturas no trabalho ou rotina. Não deixe oportunidades passarem por negligências. Atue com ética. Sua cor é branco pérola, número 4.
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1: Leonino, Leonina, examine sentimentos e expectativas com filhos e no afetivo. Sua sabedoria é testada. Haja com julgamento e maturidade. Sua cor é azul marinho, número 19.
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1: Virgem, assuntos familiares podem afetar seu relacionamento. Cuidado com a confusão emocional. Não julguem em vão. Decida com sentimentos. Sua cor é amarelo-ouro, número 38. Volto já com os próximos signos.
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3: Pois é, já tem mais previsões astrais aqui no nosso Bom Dia. São 8 horas e 38 minutos agora. Uma sexta-feira prometendo ser quente, bem quente. Ótimo dia para você aí. Boa sexta, viu? 8h38, deixa eu te falar uma coisa importante, ó. 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

0: Renan e Raí, humilhação, a indicação da Marlene de Jesus aqui no Bandi. Agora 8h46.
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0: Muito bem, boa amanhã, ótima sexta-feira, 8h48. 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
1: Muito bem, faltando 10 minutos agora para as 9. 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
1: Nesta parte do programa, vamos conferir as previsões para Libra, Escorpião e Sagitário.
0: Libra, Escorpião, Sagitário.
1: Começando com você, de Libra. O foco na rotina é vital para o aprimoramento profissional. Atenção às informações, ideias, comunicação e interação com pessoas, pois impactam a produtividade. Sua cor do dia é preto e o número da sorte, 60.
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1: Para Escorpião, sua percepção de valor pode estar vazia. Preencha com o auto-reconhecimento dos talentos. Cuidado para não desperdiçar recursos ou oportunidades. Examine o julgamento de fatos. Cor do dia, vermelho sangue. Número da sorte, 3.
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1: E para você de Sagitário, não negligencie sentimentos e a forma como encara situações familiares ou com pessoas importantes, que afetam o emocional. Descarte expectativas e retire do presente o julgamento do passado. A cor do dia é cinza e o número da sorte, 40. Voltamos já com as previsões finais do Guia Astral. Não perca!
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3: Ótima manhã, bom dia, faltando 7 minutos agora para as 9, uma ótima sexta-feira para todo mundo, bom dia para você que está participando, pedindo sua música, mandando o seu alô por aqui, a Luzia Alves, eu falei, né, está curtindo lá, participando por aqui, né, deixando o nome no sorteio, bom dia, gostaria de participar do sorteio da Garbo, sou Rosilene Ramos da Silva Ventura, quero ouvir uma música com a Li Martins, oferecer para todos que curtem o programa, a Marli de Jesus. Escutou aqui o Renan e Raí, né, Marli? Uma ótima sexta-feira quente pra você aí. Bom dia, Evandro. Coloco meu nome no sorteio. Ofereço a programação pra vocês da Conte. Josefina Ramos também, tá? Um alô aqui pra turma aí na Docis Deca, Marcão, Arlete, Noel. Um bom dia também pra Edilaine. Olá, bom dia. Quero oferecer uma música do Jean Giovanni pra todos, em especial pra Fazenda Santa Rosa, linha 3, no Rancho Alegre. Bom dia pra Maria Regina, tá curtindo? Melhoras aí, viu, Maria Regina? Boa manhã pra você. 8h54.
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0: A indicação da Marlene Jesus, a música do Zezé de Camargo e Luciano, a saudade é uma pedra, tocando aqui no nosso Bom Dia. Uma ótima manhã para todo mundo, para você participando aí. Obrigado pela companhia. Feliz sexta-feira para você aí.
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2: Oi, bom dia, Evandro, tudo bem?
0: Bom dia, Márcia.
2: Participar do sorteio da Gabos. E roda uma próxima música pra mim aí, ofereço pra todos que estiverem, escuto pra todos vocês, um bom dia.
0: Márcia Cristina, tá ouvindo lá em Araputanga, um abraço pra você, viu, Márcia? Obrigado pela sintonia aí. Quem mais aqui com a gente?
3: Bom dia, Evandro.
0: Essa aqui não, né? Essa é a Maria Regina, que tá meio ruinzinha. Essa aqui, ó.
4: Oi, Evandro, bom dia.
0: Bom dia, Aparecida.
4: Mara Aparecida do Carmo. Manda a música pra nós aí, da Laura Pausini. Se me falta tu. É, vai para todo você do rádio. E também vai para todos meus irmãos. E vai para todas minhas cunhadas. Bom dia. Boa sexta-feira para todos nós.
0: Valeu, Aparecida. Boa sexta-feira.
5: Bom dia, Evandro. Tudo bem com você?
0: Fala, Valdete.
5: Gostaria de ouvirmos com Leandro e Leonardo. Não aprendi a dizer adeus. E ofereço para minha mãe em Mirassol do Oeste. Vai também para minha irmã Nandusa na Fazenda, dois irmãos. Vai também para minha irmã Zenilda. Para minha cunhada Vilma na Rua 11. Para minha cunhada Palmira. Para minha cunhada Anitta. E vai para toda a minha família, para vocês todas da rádio. Tchau, muito obrigado.
0: Valeu, obrigado, Valdete. Boa manhã para você. 9 horas da manhã. Ó, Márcia Cristina. Vindo a Mirassol do Oeste, passa aqui na rádio, pega a autorização e vá buscar o seu presente na Garbos, tá? Márcia Cristina faturou o presente. Se deu bem, viu, Márcia? Vem buscar a autorização aqui, aí você vai na Garbos e pega o seu presente, tá? Márcia Cristina, a ganhadora do presente Garbos da semana. Se deu bem, a Márcia, aqui no nosso Bom Dia. Sexta-feira tem de novo o presente Garbos da semana. Li Martins tocando, a indicação da Rosilene aqui, ó.

Li Martins aqui no Bom Dia Conte. 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
2: E na política, um levantamento da Paraná Pesquisas mostra números atualizados para o Senado na Bahia, com Rui Costa e Jacques Wagner aparecendo nas intenções de voto. Uma pesquisa da Paraná Pesquisas trouxe os novos números para a corrida ao Senado. Rui Costa aparece com 43,5% das intenções de voto, enquanto Jacques Wagner registra 32,2%. É interessante notar que no último levantamento, divulgado em 3 de agosto, Rui Costa tinha 44,6% e Jacques Wagner 35,1%. Em 2026, o eleitor baiano terá a importante tarefa de escolher dois senadores para representar o estado.
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5: Nove e nove.

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1: Vamos conferir agora as previsões finais do Zodíaco.
0: Capricórnio, Aquário, Peixes.
1: E para você, Capricórnio, é um dia importante para olhar mais para si e suas necessidades pessoais. A irritação pode ser forte, mas é um aprendizado para se posicionar de forma mais saudável. Sua cor é preto e o número da sorte, 60.
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1: Agora, Aquário, analise as sensações que vêm lhe consumindo. Examine as decisões que causam ansiedade, aquela sensação de não ter controle. Seus medos devem ser ultrapassados com aceitação e autoconhecimento. Sua cor é dourado e o número da sorte, 28.
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1: E para Peixes, é um dia importante para examinar suas posturas com projetos e acordos profissionais. Os caminhos estão abertos, aproveite as oportunidades. Mas dê atenção especial à ansiedade e à irritação para dar forma aos seus projetos. Cor vermelho, número 60. Foi um prazer estar com você em mais uma edição do Guia Astral. Muito obrigada pela sua companhia. Espero você no próximo programa com novas previsões e muita energia positiva. Até a próxima!
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2: Boa! Amanhã tem mais previsões astrais aqui no Bom Dia. Agora tem Bruno e Barreto e a Texana 37 tocando aqui.

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1: 9:22.
2: Já de volta, boa manhã para todo mundo curtindo, 9 horas 23 minutos agora, vamos conferir dicas de economia? 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
2: Valeu, obrigado Júnior, dado o recado então, as promoções imperdíveis aí da Eletrocasa, todo mundo aproveitando, 9h28.

0: Viu aí, bala alojada. São 9 horas e 31 minutos agora. 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
3: 9:33.

0: Bom, já de volta por aqui com o nosso Bom Dia Conte, desejando pra você uma ótima sexta-feira, final de semana chegando. Obrigado pela companhia onde você estiver aí, viu? Bom dia pra Silvana Ramos Nogueira. Ô Silvana, bom dia, tudo de bom aí, tá? Bom dia também aqui pra Eliane Alves, aí no Margarida Alves. Bom dia, meu amigo. Tudo bem? Quero ouvir uma música com o cantor, com a dupla Felipe Vinícius Boca Errada. Fabiana de Paula foi quem mandou aqui. Valeu, Fabiana. Obrigado pela companhia. Boa manhã pra você também aí, tá?
1: Oi, Evandro. Bom dia.
0: Bom dia.
1: Vanilda Dias.
0: Oi, Vanilda.
1: Quero pedir uma música do Zezé Camargo Luciano pra não pensar em você. Fresco pra vocês aí da Conte. Pra todos que tá na escuta, minhas amigas de Corvelândia, minhas amigas de Lambari do Oeste. E para minha filha Daniele, e coloca meu nome no sorteio, Vanilda Dias.
0: O Vanilda já foi, é que ela mandou
1: Carvalho,
0: bem antes aqui, eu não tive
1: Daniele
0: como tocar
1: Carvalho.
0: Valeu, Vanilda, um abraço, tudo de bom para você. Tá em Curvelândia ouvindo a gente. Márcia Gimenez, oi Márcia, bom dia para você, obrigado pela companhia. Manda para mim aí, por favor, Diego e Vitor Hugo, conselho bom, amo ouvir a Conte todos os dias. Obrigado pela companhia, viu Márcia? Uma ótima sexta-feira para você. Trago já a sua indicação, agora tem o pedido aqui da Valdete. Quero ouvir o Leandro e Leonardo aqui no nosso Bom Dia.

0: A indicação da Aparecida do Carmo, a Laura Pausini, na ausência de ti, tocou aqui no nosso Bom Dia. São 9 horas e 45 minutos agora.
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3: Fique ligado nas principais informações que rolaram e que a gente traz para você agora, com todos os detalhes. Vamos direto para as manchetes do dia. E o craque Neymar, em um desabafo, revela o verdadeiro motivo de não ter jogado a partida entre Palmeiras e Santos pela Copa do Brasil.
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3: Agora, virando a página, um assunto que movimentou bastante os bastidores do futebol nacional. O craque Neymar, conhecido mundialmente, veio a público para fazer um desabafo e explicar o motivo de sua ausência em um jogo tão importante. Ele revelou o porquê de não ter entrado em campo na partida entre Palmeiras e Santos, válida pela Copa do Brasil. O camisa 10, um dos nomes mais comentados do esporte, expôs que a decisão de não participar do confronto foi tomada de forma conjunta, em comum acordo com toda a comissão técnica da equipe. Essa explicação de Neymar chega após o Santos ter sido derrotado por 3-0 pelo Palmeiras, no jogo de ida da competição. Um esclarecimento importante, sem dúvida, para os torcedores e para a imprensa.
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0: Muito bem, bom dia, 13 minutos agora, faltando para as 10. 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
3: Fique ligado, porque tem alerta de temporais e ventos de até 90 km por hora, com uma nova frente fria intensificando o clima no sul do país. Uma nova frente fria está intensificando o clima e as condições afetam principalmente a região sul do Brasil, com temporais e ventos que podem chegar a 90 km por hora. Em menor medida, o sudeste também pode sentir esses efeitos. Enquanto isso, as demais regiões do país convivem com um tempo mais seco.
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3: 10 e 4.

0: Feliz por ter a tua companhia aqui comigo por este momento mais uma vez do Hora de Refletir. Tudo bem com você? Eu sou a Cris Oliveira e estou com você todos os dias de segunda a sexta, às 10 da manhã e a reprise aqui às 17 horas. Sejam todos bem-vindos, bem-vindas a este momento tão especial, que é da Palavra de Deus, que é o momento de reflexão, é o momento no qual nós respiramos, tiramos um tempinho para nós, tomamos a nossa aguinha, o nosso cafezinho. Quem não bebe café aí, pode tomar um suquinho, tá valendo. Se não tiver suco, vai lá no pé, no quintal, vai lá no pezinho de limão, pega um limãozinho aí, bem gostoso, espreme, coloca um pouquinho de água bem geladinha, gostosinha e pronto, seu suco está prontíssimo. E vou falar a verdade, ai, deu até água na boca aqui, hein? Deu uma vontade de tomar um suquinho de limão agora. Mas fala, se não é gostoso, um limãozinho fresquinho, catadinho ali do pé e feito um suquinho fresquinho da hora, é muito gostoso. Ai, é uma delícia, é muito bom. Deus é maravilhoso, né? Faz, deixou tantas coisas boas para nós nos alimentarmos, trazermos para nossa saúde, né? O limão aí nos ajuda tanto, principalmente nesse período de seca. É, acho que todo mundo tá sofrendo aí com isso. Tem algumas pessoas com a garganta ruim, ressecamento nasal. Um suquinho de limão ajuda muito, viu, gente? Muito, muito mesmo. Mas nós estamos aqui também para falar da Palavra de Deus. Já pegou a sua Bíblia? Já pegou a tua caneta, o teu caderno? Hoje nós vamos meditar em Salmo 134, que diz assim: venham, bendigam ao Senhor todos os servos do Senhor, vocês que servem de dia e à noite na casa do Senhor. O Salmo 134 é o último cântico de Romange, que termina com um chamado ao louvor. Mesmo durante a noite, quando tudo parecia silencioso, o servo do Senhor permanecia adorando e servindo no templo. Essa imagem nos ensina que a nossa adoração não deve depender das circunstâncias. É fácil louvar quando tudo vai bem, mas o verdadeiro adorador continua exaltando a Deus, mesmo durante a noite, as noites da vida. Todos sofremos momentos difíceis, enfrentamos perdas, enfermidades, preocupações, incertezas. Nessas horas podemos ser tentados a desanimar. No entanto, o Salmo nos lembra que Deus continua digno de louvor, porque o seu caráter não muda. Louvar a Deus em meio às dificuldades é uma demonstração de confiança, é reconhecer que mesmo sem entender tudo o que acontece, sabemos que Ele continua no controle. O versículo 2 nos diz: levantem as mãos para o santuário e bendiguem ao Senhor. Levantar as mãos simboliza entrega, dependência e adoração. É declarar que a nossa esperança não está em nossas próprias forças, mas naquele que criou o céu e a terra. Quando adoramos, nosso coração é fortalecido, nossa fé é renovada e os nossos olhos deixam de focar apenas nos problemas para contemplar a grandeza de Deus. E se você pensa assim, ore comigo hoje dizendo: receba, Senhor, o meu louvor em todos os momentos da minha vida, ensina-me a te adorar não apenas nas vitórias, mas também nas dificuldades. Renova as minhas forças, fortalece a minha fé, faz o meu coração um lugar constante de gratidão, que a minha vida glorifique o teu nome todos os dias. Eu oro em nome de Jesus. Amém. Reflita comigo no dia de hoje.
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2: Muito bem, agora 10 horas 11 minutos. 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
3: 10 e 13.
5: De volta, sexta-feira, final de semana começando, um dia cumprido. 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
1: 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Martinello, 10 horas e 18 minutos agora.

0: Belucci para fechar mais uma sequência aqui na nossa manhã. Pena que você já namora. Ótimo dia para todo mundo. Bom dia para você que tá nos afazeres domésticos aí, de Internacional da Faxina. Aquela trabalheira, donas de casa, secretárias do lar acompanhando. Bom trabalho, obrigado pela companhia aí, tá? 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
0: Muito bem, agora 10 horas 33 minutos. 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
13: 10h36.
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0: Tudo de bom pra você que se liga aqui no nosso Bom Dia, 10 horas e 36 minutos, daqui a pouquinho tem interrupção aqui do nosso programa das 11 às 11h25 para o horário eleitoral gratuito. Bom dia pra você nos acompanhando em toda a nossa região, aquele abraço, ótima sexta-feira. Olha, as micro e pequenas empresas que desejam ingressar no Simples Nacional em 2027 terão de antecipar a solicitação. O pedido deverá ser feito entre 1º e 30 de setembro de 2026, 4 meses antes do prazo tradicional. A mudança foi regulamentada pelo Comitê Gestor do Simples Nacional. Está relacionada à adaptação do regime à reforma tributária, que inclui os novos tributos IBS e CBS. Empresas já optantes, em regra, não precisam solicitar uma nova adesão. A antecipação exige planejamento dos empresários, especialmente na avaliação sobre o recolhimento do IBS e da CBS. A decisão deve considerar clientes, fornecedores, créditos tributários, preços e fluxo de caixa para 2027.

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1: Muito bem, agora faltando 12 para as 11. 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
8: 10:50.

0: ou menos é mais, eu sou El Vitamina C. Pra fechar por aqui mais uma sequência, faltando 5 minutos agora pras 11, pausa para o horário eleitoral gratuito. Às 11h25 a gente retorna com o Bom Dia Conte por aqui. 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
3: O Prêmio Mulheres do Agro, que reconhece o protagonismo feminino no setor, movimentando São Paulo. O Prêmio Mulheres do Agro, um evento super importante que rolou em São Paulo, destacando o valor e a importância das mulheres tanto no agronegócio quanto na ciência. O prêmio é uma forma de promover histórias inspiradoras de inovação e coragem, mostrando a força feminina que move o campo e a pesquisa. É sempre bom ver esse reconhecimento, não é mesmo?
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4: 10:59.

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15: E aí, galera apaixonada por novelas? Andressa Pires chegando para contar tudo o que rolou e o que vai rolar em A Nobreza do Amor no capítulo de hoje. A Virgínia vibra com a chance de entregar a Lica a Gendal. Salma não tira o mar da cabeça. Enquanto Januário comemora sua casa, a Lica descobre que Gendal se casou com Binta e vibra, achando que pode se casar com Tonho. Mas ele hesita quando ela fala em ir para Batanga. O que será que ele esconde? Viriato aconselha Diógenes a revelar a verdade sobre Ritinha para Marta. E tem um choque. Chinua acha que Dumi tá morto e Kênia se casa com Pascoal. Mas Ladisa e Akin encontram Dumi com vida, que reviravolta. Para fechar, a Virgínia escreve uma carta bombástica para Gendal, denunciando a Alica, depois de Diógenes contar que Viriato procurou. Quanto emoção, né? Em instantes, o Novelas retorna com os destaques da novela por você. Fica com a gente.
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3: O nome dela é Flash, hein?

0: Cloud FM, bom horário de almoço pra todo mundo, 11h33, Lucas e Igor Flash tocou aqui pra fechar mais uma sequência, gente. 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
1: Velas.
2: Prepara o coração, porque agora a gente mergulha nos acontecimentos imperdíveis de Por Você. A Vanessa faz um acordo com Junqueira, hein? E a Yara já sugere que Bela se aproxime de Lucas. Será que rola? O Peixe convida a Suelen pra sair e a Dalila morre de ciúmes. Ricardo comenta com Bela que o Gabriel ainda tem sentimentos por ela. Gabriel se incomoda com o jantar que Leandra arma pra ele e Vanessa. Carmela agradece a Bela por salvar a vida dela e do bebê. O advogado anuncia a Bela que ela ganhou a guarda provisória. Mas olha, o LP agride o Peixe, que decide fugir com os irmãos da casa de acolhimento. Que reviravolta! Ufa, quanta emoção, não é mesmo? E o que vai acontecer depois de tudo isso? Não desgruda da gente, que em instantes o Novelas volta com todos os destaques de Quem Ama, Cuida.
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2: Muito bem, bom horário de almoço, gente, 11 horas e 38 minutos. 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
4: 11:41.
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7: Horário de almoço, gente. Boa manhã de sexta-feira para todo mundo. 11:41. Joana, para começar mais uma sequência por aqui.

0: romance deles. Ai, que tensão! Joel se emocionou com a presença da mãe Francesca e a Nancy garantiu a Mirtes: não vai desistir de Camilo. Pilar, a pedido de Ingrid e Rafael, aceitou a volta de Brigitte, mas com condições. Nicolau pediu desculpas a Liris. Pilar notou Yuri diferente e tentou, sem sucesso, trazer Brigitte de volta da casa de Fábia. Elisa se sentiu mal. E para fechar, Adriana e Pedro comemoraram. Liris avisou que Ulisses vai vender a parte dele na joalheria. Que reviravolta! E por agora é isso, meus amores. Obrigada pela companhia, continuem ligados nas suas novelas favoritas e a gente se encontra na próxima edição do Novelas. Um beijo e até lá!
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Cult FM 11:57. Leandro Leonardo, Catedral. Gente, tô indo nessa. Fechamos aqui a edição de hoje, sexta-feira do nosso Bom Dia. Um abraço, obrigado pela companhia. Tudo de bom pra você aí nesse dia quente. Ótima sexta, gente. Amanhã a gente se fala às 8 da manhã, pra mais um encontro aqui no Bom Dia. Valeu, tudo de bom. Tchau, gente. Até amanhã.

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2: O Supremo Tribunal Federal manteve um contrato importantíssimo entre o BRB e o Tribunal de Justiça da Bahia, garantindo um repasse mensal de 394 milhões de reais. A Corte Superior confirmou a validade do contrato firmado entre o Banco de Brasília, o BRB, e o Tribunal de Justiça da Bahia. Essa manutenção assegura que o TJBA continue recebendo mensalmente um valor expressivo de 394 milhões de reais, um recurso significativo para a operação e os projetos do tribunal, uma decisão que impacta diretamente a gestão financeira e a capacidade de investimento lá na Bahia.
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0: Meio-dia e quatro.
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2: Sexta-feira, 28 de agosto de 2026, está começando no seu rádio a edição 4.825 do Jornal Mato Grosso no Ar, o maior programa de rádio jornalismo do estado de Mato Grosso.
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2: Eu sou Mariana Ramon e destaco as principais notícias de hoje para você que nos acompanha por uma das dezenas de emissoras de rádio que veiculam o Jornal Mato Grosso no Ar. Indústria de Mato Grosso cresce e estado precisará qualificar 210 mil profissionais até 2027. Forças de segurança recuperam veículo furtado e armas de fogo. Mato Grosso registrou 1.310 desaparecimentos desde o início de 2026. Pesquisas do CETEC no Parecis ampliam conhecimento sobre segunda safra. Vamos conferir também as informações de mercado agrícola e pecuário.

0: agora uma breve reflexão que está no livro de Provérbios, capítulo 17, versículo 17.
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0: Caso você queira interagir com nossa equipe, entre em contato conosco pelo e-mail jornalmatogrossonoar@gmail.com. Faremos nosso primeiro intervalo e voltaremos com as notícias.
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0: 12:10.
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2: Abrimos este bloco de notícias com a previsão do tempo para o estado de Mato Grosso.
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2: Segundo a agência Climatempo, Clima e Previsão, o tempo nesta sexta-feira em Mato Grosso vai ser de sol com algumas nuvens e pancadas de chuva em algumas regiões. A temperatura no estado permanece estável e terá a mínima de 24 e máxima de 43 graus.
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2: O avanço da indústria em Mato Grosso está aumentando a procura por mão de obra qualificada. Um levantamento da Confederação Nacional da Indústria aponta que 210 mil profissionais precisarão de formação ou atualização até 2037. A maior demanda está em áreas como logística, agropecuária e construção. Os detalhes na reportagem do Roma Lubessa.
3: A expansão da indústria mato-grossense está abrindo espaço para novos profissionais, mas também aumentando o desafio de encontrar trabalhadores preparados. Segundo o mapa do trabalho industrial, elaborado pelo Observatório Nacional da Indústria, Mato Grosso terá demanda para qualificar cerca de 210 mil pessoas entre 2026 e 2027. Desse total, 31 mil serão novos profissionais. Outros 179 mil já estão no mercado e precisarão atualizar conhecimentos e competências. Segundo a gerente de desenvolvimento industrial do Sistema Fiente, Vanessa Gash, o setor mantém um ritmo importante dentro do estado.
4: Hoje, são mais de 203 mil trabalhadores formais na indústria e esse movimento de expansão também aparece nos indicadores mais recentes de produção. Em junho, por exemplo, a indústria mato-grossense registrou crescimento de 1,6% no volume de produção em relação ao mês anterior, enquanto a média nacional apresentou uma queda de 1,8%. Isso mostra que o setor em Mato Grosso mantém um ritmo de atividade importante e que existe uma demanda crescente por profissionais preparados para acompanhar esse cenário.
3: O setor responde por 15% do Produto Interno Bruto de Mato Grosso e a produção segue em alta. Entre as áreas que mais vão precisar de profissionais qualificados, logística e transporte lideram a projeção, com demanda para 57 mil pessoas. Na sequência, aparecem agropecuária com 24 mil, construção com 21 mil, manutenção e reparação com 20 mil e alimentos e bebidas com 18 mil. Segundo a gerente de Educação Profissional e Superior do Senai Mato Grosso, Pauliane Araújo, o trabalhador precisa se atualizar para enfrentar processos produtivos mais complexos.
5: Isso mostra como a educação profissional tem um papel cada vez mais importante dentro da dinâmica da indústria. As ocupações estão mudando, novas tecnologias estão chegando às empresas e os processos produtivos estão se tornando mais complexos. Então, o trabalhador precisa estar preparado, não apenas para exercer uma função hoje, mas para acompanhar a evolução dessa função ao longo do tempo.
3: Ainda de acordo com a gerente, o Senai oferta cursos de acordo com a necessidade do setor industrial.
5: É justamente por isso que o Senai trabalha com uma educação profissional conectada às necessidades reais do setor produtivo. A formação precisa considerar as tecnologias utilizadas pelas empresas, os equipamentos, os processos e as competências que estão sendo exigidas pelo mercado.
3: A expectativa é que, com o crescimento do setor, a qualificação se torne cada vez mais decisiva, tanto para quem busca uma oportunidade, quanto para as empresas que precisam ampliar a produtividade. De Sorriso, Roma Lubessa, para o Jornal Mato Grosso no Ar.
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2: Uma mulher de 25 anos foi identificada pela Polícia Civil após ser flagrada por câmeras de segurança descartando a própria filha recém-nascida em uma lixeira de um condomínio em Várzea Grande. A bebê foi encontrada morta dentro de uma caixa de papelão no dia 23 de julho por um funcionário do local. Segundo a perícia, a criança tinha aproximadamente 26 semanas de gestação, pesava 750 gramas e nasceu com vida, tendo respirado por um curto período de tempo. Ela foi encontrada ainda com o cordão umbilical junto à placenta e outros resíduos do parto. A causa da morte, no entanto, ainda não foi determinada. Em depoimento, a mulher admitiu ser a mãe e confirmou que aparece nas imagens levando a caixa até a lixeira. Ela contou que teve o parto sozinha dentro de casa enquanto o marido dormia e alegou ter ficado em estado de desespero e confusão emocional. A Polícia Civil deve indiciá-la inicialmente por homicídio, já que os exames apontaram que a bebê nasceu com vida. A investigação continua para esclarecer as circunstâncias do parto e da morte e não descarta a possibilidade de aborto provocado por alguma substância ou outro tipo de intervenção.
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2: Sexta-feira é dia do Boletim Bem-Estar no Ar, a frequência certa para suas emoções com Cristiane Bianchi, que questiona: você tem reclamado da vida que continua escolhendo todos os dias? Vamos acompanhar.
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6: Olá, queridos ouvintes, sejam muito bem-vindos a mais um Boletim Bem-Estar no Ar, a frequência certa para suas emoções. Eu sou Cristiane Bianchi, psicóloga, coaching e instrutora de treinamentos comportamentais. E hoje eu quero te fazer uma perguntinha. Será que você tem reclamado? Será que você tem reclamado da vida que você continua escolhendo? Às vezes, o que mais incomoda na nossa vida é justamente aquilo que a gente continua escolhendo dia após dia. Observa um pouco tua vida. O que você tem reclamado? Quais situações que você reclama e que você mesmo continua alimentando? Será que você está reclamando que está cansado, mas não coloca limite em ninguém? Reclama que ninguém reconhece o seu trabalho, mas você não se posiciona? Reclama que as pessoas abusam da sua boa vontade, mas continua dizendo sim para todo mundo? Será que isso faz parte do seu repertório, do seu dia a dia? Será que todos esses comportamentos são realmente escolhas nossas? E existem situações que realmente, tá, vão fugir do nosso controle. Mas eu quero te fazer uma pergunta. Qual é a sua participação enquanto protagonista da vida que você está vivendo? Reclamar alivia um pouquinho, mas quando a gente assume a responsabilidade, aí sim, a gente tem potencial de mudança e de ação. Então, para um pouquinho, em vez de você ficar, por que que isso acontece comigo, o que que eu estou fazendo? O que que eu estou deixando de fazer? O que está me mantendo nessa situação? Porque talvez a mudança que você queira esteja numa escolha que talvez você ainda não tenha coragem de fazer. Então eu quero te propor, pega papel e caneta e responde: o que que eu continuo escolhendo ainda hoje? O que que tá aqui na minha vida? O que que eu vivo reclamando? Quando eu olho para as minhas atitudes, eu percebo que eu continuo fazendo o quê? E se eu realmente quiser mudar essa situação, a minha próxima escolha é preciso fazer o quê? E aí faz uma segunda reflexão também. O que que eu ganho permanecendo do jeitinho que eu tô? Pode parecer uma perguntinha meio estranha, mas muitas vezes vai te mostrar um benefício que você tem permanecendo no seu conhecido. Talvez um conflito, talvez não correr risco, talvez não ser rejeitado, mas algo você está ganhando. E aí escolha uma reclamação que você percebe recorrente na sua vida e se questione: se eu continuar reclamando da mesma coisa que eu estou reclamando hoje, como que vai estar minha vida daqui a um ano? Esse foi o boletim dessa semana. Se você quiser me acompanhar nas redes sociais, você pode me acompanhar no Instagram como @CristianeBianchiPsi e no WhatsApp DDD 65 99608 1517. Um excelente final de semana e até semana que vem.
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2: 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Após o intervalo, voltaremos com mais notícias.
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0: meio-dia e 24.
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2: O Jornal Mato Grosso no Ar volta agora com a previsão do tempo para a capital mato-grossense.
1: Chuva ou sol, frio ou calor. Vamos de previsão do tempo.
2: Segundo a agência Climatempo, Clima e Previsão, o tempo nesta sexta-feira em Cuiabá vai ser de sol com algumas nuvens. A temperatura na capital permanece estável e terá a máxima de 40 graus.
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2: Uma quadrilha foi presa pelas forças de segurança na região centro-norte do estado. Os criminosos são suspeitos de envolvimento em roubos a propriedades rurais da região. Mais informações na reportagem do Rômulo Bessa.
3: Os crimes foram registrados nos municípios de Vera e de Nova Ubiratã, onde criminosos levaram objetos de valor, veículos e também armas de fogo. Diante das duas situações, a Polícia Militar acionou o Departamento de Inteligência, a Polícia Civil e demais órgãos de segurança, a fim de garantir a recuperação dos itens levados e também a prisão dos envolvidos. Nesta semana, os criminosos foram presos com o trabalho integrado da Polícia Militar, CIOPAER e Polícia Civil. Em entrevista, o tenente-coronel Jorge Almeida, comandante do 12º Batalhão da Polícia Militar, falou sobre a ação.
4: As forças de segurança estavam empenhadas, a Polícia Militar, né, de todo o 3º Comando Regional, acionamos policiais militares de Primavera do Leste, tendo em vista que durante as diligências feitas pela Polícia Militar, nós qualificamos o suspeito. Esse suspeito era um residente do município de Primavera do Leste, já conhecido daquele município. E durante as diligências, a Polícia Militar localizou, né, um veículo estrada ali nas proximidades de Novo Biratã, no município de Sorriso ainda, mas na zona rural, bem camuflado, bem escondido.
3: Não foram divulgadas informações em relação à totalidade dos itens recuperados. Ainda de acordo com o comandante, todos os criminosos envolvidos foram detidos na cidade de Lucas do Rio Verde.
4: A Polícia Judiciária Civil do município de Lucas do Rio Verde, nós tomamos conhecimento ontem, no momento que nós estávamos fazendo a recuperação do veículo, tomamos conhecimento que a Polícia Civil de Lucas, em uma grande operação no município de Lucas e Rio Verde, prendeu toda a quadrilha, bem como as armas de fogo utilizadas e roubadas nessas duas ações criminosas. Então, as forças de segurança pública do Médio Norte, Lucas e Rio Verde, e toda a circunscrição do 3º Comando Regional, elucidou esses dois crimes que aconteceram tanto em Vera como em Novo Biratã.
3: Toda a ação policial foi desempenhada nesta semana. Os objetos recuperados e o armamento apreendido foram entregues na Delegacia de Polícia Civil. De Sorriso, Rômulo Bessa, para o Jornal Mato Grosso no Ar.
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2: De janeiro a julho, Mato Grosso registrou 1.310 casos de pessoas desaparecidas, uma média de 6 por dia. Os dados são do painel de dados de pessoas desaparecidas da Secretaria Nacional de Segurança Pública, SENASP. Confira os detalhes na reportagem do Sérgio Pastor.
5: Do total de desaparecidos, 685 foram localizados, enquanto 625 ainda não têm o paradeiro conhecido. O painel de dados de pessoas desaparecidas mostra que no Brasil, no mesmo período, foram registrados 51.234 desaparecidos, uma média de 6 por dia. O Anuário da Segurança Pública aponta que o número de registros de pessoas desaparecidas no Brasil mantém trajetória ascendente, quando em 2025 foram registrados 84.269 desaparecimentos junto às polícias, um aumento de 3,6% em relação aos 81.040 casos contabilizados em 2024. Em Mato Grosso, a queda dos registros foi de menos 8,4%, caindo de 2.271 em 2024 para 2.112 no ano passado. Este ano, nos primeiros 7 meses do ano, do total de desaparecidos, 867 eram homens e 443 do sexo feminino. O SENASP orienta as famílias que têm familiares desaparecidos precisam coletar material genético para cruzamento de dados. A perita oficial criminal Rosângela Ventura explica a importância da coleta de DNA para ajudar as famílias a encontrarem desaparecidos.
6: Essa é uma estratégia para encontrar pessoas, que é a estratégia da busca genética. Essa busca faz com que os familiares de desaparecidos que doem material para a gente faça uma busca no Banco Nacional de Perfis Genéticos, que é o mesmo banco utilizado pelo FBI. Então a gente usa uma estratégia extremamente moderna e que já foi um sucesso no ano passado. No ano passado nós identificamos 29 pessoas desaparecidas por esse método.
5: Números do Núcleo de Pessoas Desaparecidas da Polícia Civil indicam que o maior número de registros ocorreu na região metropolitana. Em Cuiabá foram 266 casos e 124 em Várzea Grande, somando 390 desaparecidos nas duas maiores cidades do estado. Rosângela Ventura ressalta a importância do material genético coletado para ajudar no andamento do processo de liberação dos documentos que comprovam a ausência de um familiar.
6: Além de encontrar e encerrar essa angústia, seja encontrá-lo vivo ou falecido, a gente gosta de recobrar que ter a declaração de óbito é um documento para os próximos passos burocráticos referente à ausência de um familiar. Esse documento costuma ser necessário para finalizar questões como pensões alimentícias para crianças, questões de transferências de bens, né, relacionadas a essa pessoa, entre outras questões que são burocráticas referente a essa dor.
5: A Polícia Civil dá apoio à família e fica atenta às denúncias e situações envolvendo localização de corpos ou ossadas. De Brasília, Sérgio Pastor, para o Jornal Mato Grosso no Ar.
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2: O plenário pode votar projeto que aumenta de 1 para 2 dias a folga remunerada do trabalhador que doar sangue. O repórter Antônio Vital tem os detalhes.
7: Pode ser votado a qualquer momento no plenário da Câmara projeto que aumenta de 1 para 2 dias por ano o direito do trabalhador faltar ao serviço para doar sangue. De acordo com a proposta, o empregado poderá deixar de comparecer ao serviço 1 dia a cada 6 meses, sem desconto no salário, desde que comprove a doação. O autor do projeto, o deputado Dr. Luizinho, do PP do Rio de Janeiro, disse que ampliar o incentivo é uma medida de baixo custo e elevado impacto. Ele justificou a proposta como necessária para manter os estoques seguros e regulares, já que uma folga por ano não é mais suficiente para atender a demanda diante do aumento da população.
8: Quando a gente permite que um trabalhador, uma vez no ano, faça a doação de sangue e possa se ausentar do trabalho, a gente tinha uma população brasileira. Hoje nós temos mais presente que o dobro da população. E a cada dia, o número de acidentes com motocicletas, acidente nas estradas, leva no aumento da necessidade de captação de sangue. Permitirá certamente, presidente, que a gente quase dobre a nossa capacidade de captação de sangue no Brasil.
7: De acordo com o Ministério da Saúde, o Brasil necessita, em média, de 5 mil bolsas de sangue por dia para atender a necessidade. E os hemocentros enfrentam oscilações periódicas abaixo da média, principalmente em períodos de feriados prolongados e férias escolares, quando diminui o número de doadores. O projeto ganhou regime de urgência, o que permite que seja votado diretamente no plenário da Câmara, sem passar pela análise das comissões permanentes da Casa. A urgência foi aprovada de maneira simbólica, sem votos contrários, e foi defendida por deputados de vários partidos, como Cabo Gilberto Silva, do PL da Paraíba. Ele destacou a necessidade de aumentar o número de doadores.
9: A questão das doações de sangue, às vezes no Brasil, reduz o ritmo, e sobretudo nas questões de festejos que existe agora, lá no Nordeste, os festejos juninos com vários acidentes e os bancos de sangue precisam estar sempre prontos para atender a demanda da sociedade.
7: A manutenção de estoques de sangue é essencial ao funcionamento do Sistema Único de Saúde, o SUS, já que ele é usado em procedimentos de urgência e emergência, cirurgias de média e alta complexidade, tratamentos de câncer, doenças hematológicas e atendimentos obstétricos. Ainda não há data para votação no plenário da Câmara do projeto que aumenta de 1 para 2 dias por ano o direito do trabalhador faltar ao serviço para doar sangue. Da Rádio Câmara, de Brasília, Antônio Vital.
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0: Meio-dia e 37.
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2: E agora vamos conferir no Jornal Mato Grosso no ar a previsão do tempo para a região de Sinop.
1: Chuva ou sol, frio ou calor, vamos de previsão do tempo.
2: Segundo a agência Climatempo, Clima e Previsão, o tempo nesta sexta-feira na região de Sinop vai ser de sol com aumento de nuvens e pancadas de chuva à tarde. Não chove à noite. A temperatura na região permanece estável e terá a máxima de 35 graus.
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2: O Centro Tecnológico Parecis, Cetecno Parecis, em parceria com o Iagro, realiza uma série de estudos para ampliar o conhecimento sobre variáveis e gerar informações aplicáveis no campo. Confira os detalhes na reportagem do Sérgio Pastor.
3: Para ampliar o conhecimento sobre as variáveis que afetam a segunda safra em Mato Grosso e gerar informações aplicáveis ao campo, o Centro Tecnológico de Campo Novo de Parecis, o Cetecno Parecis, conduzido pela Associação dos Produtores de Soja e Milho de Mato Grosso, a ProSoja Mato Grosso, em parceria com o Instituto Mato Grossense do Agronegócio, o Iagro, realiza diferentes estudos voltados à realidade da produção regional. Na safra 2025-2026, um dos trabalhos avaliou o desempenho de 40 híbridos de milho em 4 ambientes distintos. Os materiais foram cultivados em solos de textura média, com aproximadamente 30% de argila, e em solos de textura arenosa, com cerca de 10% de argila. De acordo com a pesquisadora do Iagro, no Cetecno Parecis, Daniela Faco, os resultados reforçam a influência das condições da produção sobre o desempenho dos materiais.
4: Então, esses 40 híbridos posicionados no início de fevereiro, considerado uma janela ideal aí de semeadura de segunda safra para o milho, e próximo do dia 20 de fevereiro, então, considerado o fechamento da janela de semeadura dos híbridos. Então, a gente tem essa combinação de época de semeadura e textura do solo, que dá uma composição aí de 4 ambientes distintos. Segunda safra aqui para a região do Parecis, ela foi muito chuvosa, então a gente teve alto volume de chuvas e também chuvas de alta intensidade, principalmente posicionadas no início do desenvolvimento da cultura do milho, semeado no início de fevereiro.
3: Outro resultado chamou a atenção na safra atual. Os materiais semeados na segunda época apresentaram produtividade superior aos cultivados na primeira época, comportamento associado às condições climáticas registradas durante o ciclo. Além dos 40 híbridos, o Cetecno Parecis avaliou na safra atual o desempenho de 5 híbridos de milho cultivado após a estilosante em solo de textura arenosa. A planta de cobertura leguminosa se destaca pelo aporte de palhada e de nitrogênio, características que podem contribuir para o desenvolvimento do milho na segunda safra. Para Daniela, o trabalho com plantas de cobertura é especialmente relevante em ambientes de solos leves, característica presente no Cetecno Parecis.
4: A gente observou um desempenho bastante interessante do milho cultivado nessa condição, né, após esse estilosante, e esses resultados eles vão ser divulgados no boletim técnico junto com os resultados das vitrines de milho, né?
3: Os estudos reforçam o papel dos centros tecnológicos como espaços de geração e validação de conhecimento para a realidade do campo. Dessa forma, os resultados obtidos na pesquisa não se limitam aos experimentos. Eles servem como base para orientar escolhas relacionadas ao material genético, época de semeadura, população de plantas e manejo do solo, fortalecimento à capacidade do produtor de planejar a segunda safra de forma mais adequada às condições encontradas em cada área. De Brasília, Sérgio Pastor, para o Mato Grosso Rural.
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2: Chegou o momento de acompanharmos o Boletim Agropapo, apresentado pelo jornalista Ronaldo Luiz, do canal Agropapo. Ele fala sobre armazenamento de carbono ser nova fonte de receita para usinas de etanol. Vamos ouvir.
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5: Olá, amigas e amigos do Mato Grosso no Ar, aqui o jornalista Ronaldo Luiz, nossa tradicional coluna Agropapo, de todas as sextas-feiras, super especial para o Mato Grosso no Ar, com as mais recentes novidades do agro. Amigas e amigos, quero falar nesta semana de uma nova oportunidade que surge aí para o setor sucroenergético nacional, as usinas de etanol, nosso estado aí do Mato Grosso justamente tem aí um avanço muito significativo da produção de etanol a partir do milho, né? E o que vem, uma nova oportunidade que vem despontando justamente em termos de receita para as usinas de etanol, é o armazenamento de carbono, né? O tema vai ser examinado no evento chamado Carbonless Summit, na próxima quarta-feira, 2 de setembro, em Ribeirão Preto, né? E ele vai tratar exatamente da tecnologia de captura e armazenamento de carbono, né? Na sigla em inglês, aí, Carbon Capture and Storage, CCS, né? Como aí uma fonte madura de nova receita para as usinas de etanol, né? CCS abre oportunidade de receita para as usinas de etanol com investimento zero. Neste modelo de negócio, né, a usina vende o carbono a uma outra empresa que irá armazená-lo, o que torna aí o retorno sobre o investimento excepcionalmente atrativo, né? Diferentemente de outros setores que precisa ser separado de outros gases, o carbono gerado na fabricação de etanol está praticamente pronto para ser estocado, né? Devido ao seu elevado grau de concentração. De acordo com o organizador do evento, Everton Oliveira, do evento Carbonless Summit, né, do Instituto Água Sustentável e também da Hidroplan, armazenamento de carbono é a mesma lógica de negócio, que já é tradicional do segmento, né, de transformar passivos, resíduos e sobras da cana em ativos financeiros e ambientais da cana, do milho, enfim, tudo mais. O que ele diz? A vinhaça virou fertilizante, o bagaço e a palha passaram a ser usados como insumos para a produção de energia elétrica, o etanol de segunda geração, soluções de química verde, entre tantos outros produtos, e o armazenamento de carbono agora é um novo capítulo aí nessa história do setor sucroenergético, né? E como é que se dá essa monetização do carbono para as usinas de etanol a custo zero? Então, essa monetização se dá por algumas modalidades, pela sua simples venda a empresas que planejam armazená-lo, em modalidades mais avançadas, que prevêem a comercialização de créditos de carbono, a certificação do etanol com pegada negativa, a geração de mais CBios a partir de nota mais alta no RenovaBio, acesso a fundos globais bilionários dedicados à sustentabilidade, ingresso diferenciado a mercados verdes em expansão, como os de aviação e navegação comercial, entre outras possibilidades. A cadeia de CCS ela passa exatamente por tecnologias desenvolvidas e aperfeiçoadas há anos no desenvolvimento de técnicas de petróleo, né? Toda a ciência e tecnologia de ponta já consagradas aí na indústria do petróleo para armazenamento de carbono agora estão à disposição aí do setor sucroenergético, em particular do etanol, abrindo um caminho aí para mais renda e também mais entrega ambiental aí do setor. Quem quiser mais informações sobre o Carbonless Summit, o site é carbono em inglês, né? Less, com dois S.org.br. Forte abraço, até a próxima.
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2: Vamos saber agora as mais recentes informações de mercado com o jornalista especializado em economia de agronegócios e mercados agropecuários, Walter Puga Júnior, direto de São Paulo.
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6: Bom dia a todos que acompanham Mato Grosso no Ar. Vamos ao fechamento do mercado desta

subiu mais um pouco nesta quinta-feira. Tendo como referência o contrato de petróleo negociado em bolsa para novembro, a alta fez com que ocorresse um ganho aproximando em média os negócios a US$ 88,51 o barril. Chegou a encostar na faixa de US$ 89 o barril, mas se manteve em US$ 88,50 no final da tarde desta quinta-feira. O que ocorre com o petróleo é que continua ainda em alta, mantendo aí a perspectiva, né, de encarecimento do transporte daqui para frente. No mercado dos principais produtos agropecuários, temos boi gordo ainda estabilizando, ou seja, boi gordo vinha no movimento de baixa, mas estabilizou em boa parte das regiões brasileiras. Aliás, teve até um movimento de alta na Bahia, tanto no sul como no oeste. Segundo a Scott Consultoria, em média, na Bahia, boi gordo é negociado a R$ 323 a arroba à vista. Há também uma informação da Scott Consultoria dando conta de que no Espírito Santo boi gordo sobe para R$ 333 a arroba, ou seja, o mercado parou de ceder, segundo a Scott Consultoria. A Datagro, que também apura movimento em diferentes praças do país, mostra até uma recuperação de preços na Bahia para a faixa de R$ 324, R$ 325 arroba, em alta, portanto, e os preços no Mato Grosso se mantêm firmes acima de R$ 328 arroba. A pressão de baixa para boi gordo parou, a julgar pelos dados apurados pelas duas consultorias. Aliás, a Datagro aponta que também há uma recuperação para os preços do boi gordo em São Paulo, em média R$ 344,54 a arroba, ou seja, no indicador Datagro, boi gordo em São Paulo subiu nesta quinta-feira mais de 0,5%. O CPEA também apontou uma alta para boi gordo em São Paulo. Se na quarta-feira nós tínhamos uma queda de quase 1,20% na média dos negócios para boi gordo, a alta desta quinta-feira de mais de 0,5% traz perspectivas de recuperação para o preço do boi gordo em São Paulo, R$ 344,50 arroba. Os números da Datagro e do CPEA da Universidade de São Paulo estão muito próximos, confirmando aí perspectiva de recuperação de preço para boi gordo no mercado paulista. Na bolsa, o que nós tivemos é movimento consolidando aí preços do boi gordo para outubro a R$ 367,15 a arroba. Último negócio vem em baixa, já que durante esta quinta-feira, boi gordo se aproximou de R$ 369 a arroba e por pouco aí não avançou para R$ 370 a arroba. Ou seja, nós temos aí valores na faixa de R$ 367, lembrando que nesta quinta-feira já se aproximou de R$ 369 a arroba. E o frigorífico Minerva tem perspectiva de que os preços do boi devem subir no final do ano, viu? A informação é do diretor financeiro da Minerva Foods, o Edson Tickle. Ele disse nesta quinta-feira que após a queda recente dos preços do boi gordo no Brasil, os preços tendem a ficar de lado por um período com o preenchimento da cota da China, né? E a redução dos abates voltados à exportação para o mercado chinês. Mas, segundo o diretor financeiro do Grupo Minerva, para o final do ano, os preços do boi tendem a se recuperar, segundo ele, com o aumento da demanda da indústria brasileira no último trimestre, voltando, lógico, a produzir para enviar para o mercado chinês. Lógico, com vistas aí ao atendimento da cota de importação sem tarifa, que vale para o próximo ano. Essa é a perspectiva apontada pelo diretor financeiro do Minerva Foods. Preços melhores no final do ano. E o milho continua em alta. Já passa de R$ 69,00 a saca nesta quinta-feira, neste mês, em Campinas, no interior de São Paulo. Segundo o CPEA, milho sobe 5,82% em média. Aliás, outras regiões também mostram recuperação para o preço do milho, né? Em Alto Garças, no Mato Grosso, alta de mais de 1,30%, em média, segundo corretores, R$ 54,00 a saca do milho. Em Itiquira, informações de negócios na faixa de R$ 52,00 a saca, alta de quase 2% nesta quinta-feira. Também em Goiás, preços firmes a R$ 57,00 a saca, o mesmo em Rio Verde, em Goiás, R$ 57,00

0: R$ 50,00 a saca. No Mato Grosso do Sul, segundo corretores, R$ 52,00 a saca. Alta também para o milho no oeste da Bahia. No oeste da Bahia, em média, R$ 61,33 a saca. As informações de corretores dão conta de que há em Campo Novo do Pareci, Sorriso e Lucas do Rio Verde negócios com milho na faixa de R$ 51,00 a saca. Isso já ocorria na quarta-feira e os preços se mantêm firmes no Mato Grosso, tanto em Campo Novo do Pareci como Sorriso e Lucas do Rio Verde, na faixa de R$ 51,00 a saca, ou seja, confirmando nesta quinta-feira preços em alta. E essas são as principais informações sobre o fechamento do mercado. Agora, o destaque no noticiário vai para a produção de milho de primeira safra em São Paulo. No estado de São Paulo, houve um crescimento na produção de milho da primeira safra de 41% no ciclo 25-26. São Paulo produziu mais de 2 milhões de toneladas, segundo o levantamento do Instituto de Economia Agrícola da Secretaria de Agricultura do Estado, né? Segundo os técnicos do Instituto de Economia Agrícola de São Paulo, o desempenho vem impulsionado pelo aumento de mais de 26% na área plantada, que somou aí quase 278 mil hectares, e mais, pelo ganho de 11,5% na produtividade de milho. Destaque para a região de Itapeva, em São Paulo, que liderou o volume estadual, hein, concentrando 26% da produção paulista de milho. Na sequência, ainda da produção em crescimento em São João da Boa Vista, Itapetininga, Avaré, que somadas respondem aí por quase 53% do total da produção de milho no estado de São Paulo. E essas são as principais informações. Eu encerro por aqui. Walter Puga Júnior, de São Paulo.
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0: Com produção da Rema Comunicação e Jornalismo, direção geral e de jornalismo de Vanderlei Munhoz, redação de Mariana Ramon, sonoplastia, efeitos sonoros e edição de Agnaldo Ramos, chega ao fim a edição 4825 do Jornal Mato Grosso no Ar, veiculada em mais de 70 emissoras de rádio em todo o estado.
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0: Ouvir rádio é estar informado de tudo o que acontece, por isso o rádio é o seu companheiro fiel de todas as horas. E mais uma vez, o que aconteceu em Mato Grosso, você acompanhou com a equipe do Jornal Mato Grosso no Ar.
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0: Estaremos de volta na segunda-feira, neste mesmo horário. Um forte abraço a todos, tenham um ótimo dia e um excelente final de semana. Até lá.
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5: Ínguas que aumentam e não somem podem ser um sinal de linfoma. Um aviso fundamental sobre a nossa saúde. Falando das ínguas, aqueles inchaços nos gânglios que a gente percebe no corpo. Se você notar que esses inchaços estão crescendo progressivamente e não desaparecem depois de umas 3 semanas, é crucial procurar um médico. Essa persistência e aumento podem ser indicativos de um linfoma, que é um tipo de câncer. A gente sempre reforça aqui: a prevenção e o diagnóstico precoce fazem toda a diferença. Não ignore os sinais do seu corpo. A saúde é o nosso bem mais precioso.
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0: uma hora.
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2: Jean Martinazzo está transmitindo agora e você acaba de adentrar um refúgio emocional. Seja recebido calorosamente no Love Hurts, onde cada ritmo musical ressoa uma recordação, um frisson, uma história que pode ser espelhada na sua. Existem lembranças ardentes como um som invernal. Existem memórias que se negam a passar. Agora, porém, deixe essa música te levar. Veio para te envolver em um abraço. Sentir amor pode machucar, mas neste lugar não desistimos. Experimentamos cada emoção. Lutamos contra o sofrimento. Transformamos a tristeza em canção. E agora, a música vai se comunicar por você.
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1: Alguns amores acabam sem qualquer sinal, e há términos que sobrevivem na nossa memória. Assim, na harmonia do seu som, cada interrupção também serve como uma tentativa de respiração. Vamos fazer uma breve pausa, mas não partimos da sua vida. Continue aqui, respire calmamente e permita que as canções sigam revelando o inacabado. Love.

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Eu sou Lineu Silva e você está sintonizado no seu Momento Pet. Que alegria ter você aqui, apaixonado por bichinhos como a gente. E já na nossa primeira parte, vamos desmistificar algumas coisinhas, tá? Se você pensa em ter um gatinho, saiba que ele é um amor, mas bem diferente de um cão. Eles não vão pular em você quando chega do trabalho, mas demonstram carinho passando lentamente entre suas pernas. Gatos são independentes, sim, mas precisam muito do seu amor e cuidado, viu? Assim como todos os animais, os bichanos também necessitam que lhes dediquemos tempo e afeto. E uma dica super importante, presta atenção. Jamais dê comida de gato para filhotes de cachorro. As necessidades nutricionais são muito diferentes e dar alimento de gato para filhotes de cães pode ser prejudicial à saúde deles. Fique ligado, porque depois do nosso breve intervalo, o Momento Pet volta com mais novidades e dicas para quem ama esses companheiros. Não sai daí!

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0: 1h24.
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2: Aqui estamos novamente e nesta volta trazemos sentimentos inapagáveis pelo tempo, porque certas histórias nos impactam de tal forma que nunca realmente ficam para trás. Mesmo com as cicatrizes e o mutismo, permanece valioso escutar as memórias que o coração insiste em manter.
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3: Danilo começa a repensar a ida para o Zenit, enquanto o Botafogo se anima na negociação por Luiz Henrique.
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3: Passando para outra notícia que trouxemos, o futuro de Danilo ganha novos contornos. O jogador estaria começando a mudar de ideia sobre a sua transferência para o Zenit da Rússia. Segundo informações, a ausência de ofertas realmente atrativas de grandes centros da Europa pode fazer com que Danilo acabe mesmo optando pelo clube russo. Enquanto isso, no cenário nacional, o Botafogo permanece firme e vivo nas negociações para tentar repatriar o atacante Luiz Henrique. O clube carioca demonstra grande interesse em contar com o futebol do atleta e segue trabalhando para concretizar essa movimentação no mercado. São 2 nomes que podem ter seus destinos definidos em breve, com impacto direto nos elencos e nas ambições dos clubes envolvidos.
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2: E estamos de volta com aquela energia boa que só o Momento Pet traz para você. Que alegria ter sua companhia aqui na nossa rádio, sempre com dicas e informações para quem ama seu bichinho. E vamos falar de um assunto super importante para a saúde dos nossos cães, o tártaro. Você sabia que o acúmulo de tártaro pode trazer consequências sérias? Pois é, não é só aquele mau hálito que a gente nota de longe, não. Ele pode ser um sinal de doenças bucais mais profundas. E o pior, pode levar à gengivite, uma inflamação que enrijece a gengiva, separando-a do dente. Em casos mais avançados, o dente pode até cair. Por isso, uma visita ao veterinário é fundamental. Não espere para cuidar da saúde bucal do seu amigo, tá? Mas não saia daí, porque o Momento Pet continua daqui a pouco, com muito mais dicas e informações para cuidar do seu melhor amigo. Yeah!

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0: 1h39.
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2: Regressamos e a nostalgia permanece, sentada ao seu lado, silenciosa, mas sempre presente. É intrigante observar que certas recordações se intensificam justamente no momento em que o coração busca esquecê-las. No entanto, há aquilo que teima se manter. Se as memórias são indeletáveis, deixamos que a próxima música suavize um pouco os sentimentos. Ouça essa.
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estamos de volta, com toda a energia do Momento Pet. Olha, se o seu gatinho ficar agitado quando o tempo vira, é normal. Geralmente, eles buscam um lugar quentinho e seguro em casa antes e durante a tempestade. O ideal é que a chuva não o encontre lá fora. Ajude-o a achar um cantinho calmo. Se ele já encontrou o abrigo, não tire. Ele já achou a proteção que precisava. E a dica de ouro: mantenha a calma. Assim você evita que seu felino fique estressado. Falando em saúde, a clamidiose felina pode ser prevenida com vacinação, que, embora não garanta total imunidade, atenua bastante os sintomas. E o nosso Momento Pet fica por aqui.

0: Muito obrigado pela sua companhia e carinho. Lineu Silva se despede, mas a gente se encontra novamente para mais um Momento Pet, com muito amor e informação para seus animais. Um abraço.
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0: Por hoje é só, pessoal. Mas vocês sabem, nem todas as histórias terminam com um ponto final. Elas simplesmente mudam a página. Nossa gratidão por você nos fazer parte desse espaço tão íntimo. Suas lembranças, seu silêncio e suas cicatrizes. Se o dia de hoje machucou, desejo que o amanhã seja mais leve. Caso contrário, a gente se reúne novamente com um abraço caloroso do rádio. Vou nessa, amigos. Até a próxima vez. Mantenham-se seguros.
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2: E na política, uma pesquisa no Espírito Santo mostra Renato Casagrande à frente na corrida pelo Senado. Uma pesquisa do Instituto Real Time Big Data trouxe os primeiros números sobre a disputa pelo Senado por lá. E o que ela mostra? Que Renato Casagrande está liderando essa corrida eleitoral. Mas a disputa promete ser acirrada, porque logo na sequência, a pesquisa aponta um empate técnico entre Sérgio Meneghelli, do PSD, que aparece com 14% das intenções de voto, e Rose de Freitas, do MDB, que registrou 10%. Ou seja, o jogo está aberto e cada voto vai contar muito por lá.
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0: 7022.
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0: 2 e 4.
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2: Sextou, hein? O ânimo tá lá em cima, pois o aroma do fim de semana já começou a se espalhar pelo ar.
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2: Oi, gente, tudo bem? Estamos aqui no ar com o Vem Com A Gente, começando aqui na Rádio Conte, você está na frequência 101.5. Eu sou a Marcela, preparem-se para uma tarde repleta de energia e ótimas músicas. Esteja pronto para uma tarde agitada no nosso programa com a música mais popular do momento. Vai ter muito sertanejo universitário para todos cantar e dançar junto aqui com a gente. Queremos fazer seu dia melhor e mais animado. E é claro que queremos saber a sua opinião, envie a sua mensagem através do nosso WhatsApp no 65999904664. E se ainda não segue os nossos perfis, aproveite agora, arroba Rádio Conte Mirassol e no Facebook Conte Mirassol. Na Rádio Conte, o melhor da música está chegando. Aumente o volume e venha se divertir com a gente.

curtiram as músicas que tocamos agora? Aqui no Vem Com A Gente é assim, tarde cheia de energia e música boa do jeito que a gente gosta. Este espaço é totalmente dedicado a você interagindo com a gente através do WhatsApp ou nas redes sociais da Rádio Conte. E aí, chegou a hora de curtir ainda mais músicas incríveis pra animar sua tarde. Pois oferecer o melhor é o que a gente sabe fazer aqui na Rádio Conte. Não importa onde você esteja, junte-se a nós e aproveite cada segundo.

vocês estão conectados no Vem Com A Gente. Só passamos sucessos até o momento. Esperamos que vocês estejam se divertindo tanto quanto a gente aqui na Rádio Conte. Mas não se preocupe que ainda temos muita música para animar essa tarde deliciosa. Fica por aqui que não vai embora, hein? Pausa rápida e já retornamos. Aproveite esse momento para nos contatar pelas redes sociais ou mandar sua mensagem pelo nosso WhatsApp. E lembre-se, acompanhamos você onde quer que vá. Voltamos logo.

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galera, voltamos pra mais uma tarde divertida aqui no Vem Com A Gente. Vamos agitar seu dia com os maiores hits, não perca e curta essa energia sensacional. Lembre-se de manter contato com a gente através do Instagram, Facebook, não esqueça do nosso WhatsApp no 65999904664. Adoramos ouvir as suas sugestões, pedidos de músicas e mensagens especiais, estamos esperando. E aí, pronto pra mais músicas sensacionais? Continua com a gente que vem uma sequência de sucessos pra turbinar seu dia, vamos nessa!

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1: energia
0: bota
1: fantástica, hein, galera? Aqui no Vem Com A Gente, o ritmo não tem fim e continuamos a oferecer aquelas faixas que turbinam o ânimo, perfeitas pra energizar sua rotina. A tarde tá apenas começando, fique pronto! Pois ainda temos muitos sucessos pra você aproveitar sem limites. Continue na sintonia de 101.5, porque na Rádio Conte a música acompanha você onde quer que esteja.

até uma tarde deliciosa ao som desses hits incríveis, não tá? Continuem aproveitando nesse momento, porque tem bastante coisa boa vindo por aí. Apenas começando a esquentar a sua tarde aqui na Rádio Conte, então não vá embora. Voltaremos em instantes com mais dos seus hits favoritos. A Rádio Conte segue ao seu lado onde quer que esteja. Logo mais após essa pausa, continuaremos com ótimas músicas pra você. Não esqueça de nos enviar um alô pelo WhatsApp ou nos acompanhar nas redes sociais da Rádio Conte. A sua opinião é muito importante pra nós.

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0: 2h34.
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2: Então aumente o som e deixe a vibe rolar, pois ainda temos muitas músicas incríveis a caminho para você aproveitar. Estamos de volta com muita energia para animar sua tarde. Você está conectado ao lugar certo para aproveitar cada momento dessa vibração única que sua Rádio Conte oferece. Aguarde por mais uma série de hits que vão alegrar sua tarde. E não se esqueça de mandar aquela mensagem para a gente através das redes sociais. Conte-nos tudo sobre a sua experiência, como o setlist de hoje. E ainda está só começando a tarde, viu? Vem muito mais por aí.
3: O nome dela é Flash, hein?

0: verdade.
1: Não é por falta de tempo não, viu? Só não tem prioridade.
2: Acabamos de desfrutar de uma sequência espetacular de músicas que tornaram a nossa tarde muito mais vibrante. Vem com a gente, o ambiente é sempre cheio de energia positiva e muita alegria, entregando pra você os sucessos do momento e aquelas músicas que mexem com o coração. A interação continua, mantenha-se conectado e não deixe de nos seguir nas redes sociais da Rádio Conte. Eu tô sempre te aguardando e agora eleve o som e venha junto. Adriana.

aí, pessoal, espero que estejam aproveitando uma atmosfera única que só nós conseguimos criar, e as faixas que tocaram até agora foram espetaculares, não acham? Vamos fazer um intervalinho agora, mas sem estresse. Logo mais voltaremos com mais faixas incríveis para alegrar sua tarde. Fique ligado, envie sua mensagem pelo Facebook Conte Mirassol, Instagram arroba Rádio Conte Mirassol ou WhatsApp 65999904664 da Rádio Conte. Não vem com a gente, a alegria continua sem pausas. Fique por perto, voltamos logo.

0: Agora, sobre as novidades no tricolor paulista. O São Paulo tomou uma decisão importante em relação ao lateral Enzo Dias. O jogador não agradou o técnico Dorival Júnior durante os treinamentos e, por isso, foi vetado das atividades, inclusive do centro de treinamento do clube. Com essa medida, Enzo Dias está liberado para procurar um novo destino, um novo time para dar sequência à sua carreira. A diretoria e a comissão técnica decidiram que o atleta não faz parte dos planos e, por isso, a busca por um novo clube se torna a prioridade para o jogador neste momento.
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Estamos de volta, trazendo um novo fluxo de energia positiva na Rádio Conte. Segure-se, porque nossa tardinha especial continua a todo vapor. Agora é a hora perfeita para deixar a música invadir a sua residência e turbinar seu dia. Você que está sintonizado já sabe, a nossa missão é espalhar alegria e muito som para a galera. Então aproveita para mandar aquela mensagem para o nosso WhatsApp e participa com a gente. Pronto para mais hits? Mantenha-se sintonizado e aproveite as vibrações positivas que estamos enviando para você em qualquer canto do mundo.

0: acabou de desfrutar de um set incrível aqui na Rádio Conte. Definitivamente, esses sons fizeram nossa tarde mais animada e energética. Vocês não concordam? Aqui na rádio, a vibe nunca cai, sempre levando até você os hits que estão bombando no momento através do Vem Com A Gente. Mantenha-se com a gente, que os hits que você adora estão a caminho.
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Gente, que energia boa nessa tarde, não acha? As canções que foram tocadas adicionaram aquela dose extra de ânimo e deixaram tudo ainda melhor. E olha que isso é só o começo. Pausa rápida agora, fique atento porque já já temos mais hits pra você se divertir. Continue conosco. Não perca tempo, venha conversar com a gente agora mesmo. Nosso WhatsApp é o 65999904664. Fique por dentro das novidades, seguindo @ Rádio Conte Mirassol e Facebook Conte Mirassol, enquanto você curte os hits selecionados especialmente pra sua tarde. É só um instante, você tá na Rádio Conte em qualquer lugar que esteja.

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2: No cenário político, pesquisa Real Time / Big Data aponta Flávio com 48% e Lula com 42% num possível segundo turno lá no Espírito Santo. Uma pesquisa divulgada pela Real Time / Big Data mostra os números para o segundo turno no Espírito Santo. Flávio aparece com 48% das intenções de voto, enquanto Lula registra 42%. Importante lembrar que a margem de erro para essa pesquisa é de 2 pontos percentuais. Já no primeiro turno, o cenário é mais apertado, com Flávio atingindo 35% e Lula logo atrás, com 34% dos votos no estado. Fique de olho na corrida eleitoral capixaba.
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Retornamos com força total aqui na sua companhia nessa tarde esplêndida. Então, galera, todos preparados para as próximas músicas? Vamos ter só sucessos, garantindo para deixar sua tarde mais leve. Aproveite o clima e desfrute de cada momento em perfeita sintonia. Aproveite para interagir com a gente nas redes sociais. Fale sobre a sua música preferida e de qual canto você está nos escutando. É tudo seu aqui. Chegue mais perto que estamos sempre atentos à sua energia. E não se esquece, tá? Tem muito mais som chegando para você aproveitar de qualquer lugar. Continue com a gente, pois o melhor da tarde não acaba aqui.

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2: Fala, galera, ligada aqui na Rádio Conte. Essas músicas que acabaram de rolar transformaram a nossa tarde em algo especial, né? Tomara que você esteja aproveitando tanto quanto nós aqui, viu? Nada supera a sensação de manter essa energia elevada com você, não importa onde esteja. O engajamento de vocês nas redes sociais e no WhatsApp está explodindo. É incrível presenciar essa vibração contagiante. Não fique de fora, prepare-se, porque temos ainda mais música para animar seu final de tarde.

só, que tarde formidável estamos tendo, né? Já curtimos ótimas canções nesse clima delicioso. Espero que estejam aproveitando cada momento, porque logo mais teremos ainda mais melodias emocionantes para vocês aqui na Rádio Conte. Vamos fazer uma pausinha breve. Enquanto isso, aproveite para nos seguir nas redes sociais, @ Rádio Conte Mirassol, e no Facebook, Conte Mirassol. Logo mais voltamos com os hits que você ama e aquela energia boa para alegrar a sua tarde. Continuem conosco, porque o melhor da música ainda está por vir.

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0: gente boa! Aqui é o Vem Com a Gente na Rádio Conte, voltando para mais um programa. Eu sou a Marcela e muito obrigada por estarem conosco. Não mude de estação porque vamos trazer mais músicas perfeitas para você curtir. Fique com a gente e deixe o som embalar seu dia em qualquer lugar. Não esqueça de enviar sua mensagem pelo WhatsApp no 65999904664 e não deixe de seguir a rádio nas redes sociais, Instagram, @RadioConteMirassol e Facebook Conte Mirassol. Estamos sempre antenados para saber as suas impressões. Deixando de rodeios, vamos voltar ao que interessa, mais música pra sua diversão. Som na caixa.
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Estamos aqui novamente no Vem com a Gente pela Rádio Conte. E a tarde promete estar cheia daquela vibe perfeita que adoramos partilhar com vocês. Aproveite para enviar sua mensagem através do WhatsApp no número 65999904664. E claro, acompanhe a Rádio Conte nas redes sociais. Estamos no Instagram, @ Rádio Conte Mirassol, e também no Facebook Conte Mirassol. Estamos atentos para conhecer as suas ideias. Vamos voltar ao que é bom, não perca o compasso, pois vamos trazer mais músicas excelentes para você curtir sem esperar.

pessoal, espero que estejam desfrutando dessa tarde deliciosa aqui na Rádio Conte. Só hits incríveis rolando, né? Mas segurem as pontas porque logo mais tem mais novidades. Daqui a pouco continuamos com mais músicas para animar sua tarde nesse meio tempo. Que tal nos enviar uma mensagem pelas redes sociais ou pelo WhatsApp? Continue aqui com a gente, pois temos muito mais hits que vão fazer a sua tarde algo único. Não vá embora.

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aí, galera, aqui é a Rádio Conte e a nossa tarde tá apenas no início. A energia já tá a mil. Por que não aproveita pra nos mandar um WhatsApp, hein? Queremos muito ouvir a sua mensagem. Mantenha-se conectado, pois o melhor ainda está por vir. Daqui a pouco, mais sucessos que você curte vão embalar seu dia. Alerta de spoiler, hein? Vem música top a caminho. Sim, é isso. Vamos embalar essa tarde com boas músicas pra torná-la ainda mais descontraída e vibrante. Aperte o play e desfrute com a gente.

Rádio Conte. Desejo que estejam se divertindo com as últimas faixas espetaculares que rolaram. É sempre um privilégio estar aqui com vocês, transmitindo essa atmosfera positiva e relaxada que só a tarde do Vem Com A Gente oferece. E o show continua. Prepare-se, pois ainda temos muitas melodias emocionantes para você. Não perca, fique atento em qualquer lugar.

uma sensação ótima por aqui. Acabamos de desfrutar um som sensacional nessa tarde perfeita na Rádio Conte. Continue com a gente, curtindo essa vibe agradável. Fique ligado, não saia daí, porque após o intervalo tem mais hits pra alegrar seu dia. E não esqueça de interagir com a gente, mande sua mensagem pelo WhatsApp no 65999904664. E nos siga nas redes, @RadioConteMirassol e Conte Mirassol no Facebook. Queremos ouvir a sua opinião. Mantenha o dial na Rádio Conte e segue curtindo esse clima perfeito com a gente. Tem muito mais som de qualidade no caminho. Retorno em instantes.

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5: O Nottingham Forest está em conversas com o Corinthians para a

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1: Vamos encerrar nossa sexta-feira agora. Bom fim de semana a todos e até a próxima segunda.
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2: A Rússia acusa o Reino Unido e a França de estarem brincando com fogo ao apoiar a Ucrânia. A Rússia elevou o tom das suas declarações contra o Reino Unido e a França. Moscou afirmou que os dois países estão brincando com fogo por continuarem a ajudar a Ucrânia no conflito. A situação é tensa e a Rússia chegou a ameaçar atacar instalações militares britânicas, tanto na Ucrânia quanto em outras localidades, caso a assistência militar persista. Um alerta sério que repercute no cenário global.
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0: Boa tarde, Rádio Conte, 101,5 FM. Que alegria estar com você nesta sexta-feira, 28 de agosto de 2026. E está começando o Vem Com A Gente, com ele, Pedro do Vale, levando muita alegria, música boa, informação e a sua participação até as 18 horas. Chegue mais, aumente o volume do rádio e venha fazer companhia pra gente. Que as palavras da nossa boca e a meditação do nosso coração sejam agradáveis, como diz o Salmo 19, nesta tarde que só está começando. Tem sucessos que você gosta, a luz para os ouvintes e aquele clima gostoso que faz a sua tarde ficar muito mais animada. Vem com a gente no ar. E para começar com a energia lá em cima, segura essa.
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Boa tarde, galera. Você tá ligado no Vem Com a Gente, na sua Rádio Conte. A gente tá só começando, com muita energia boa, nesta parte do programa pra você. Manda um alô no nosso WhatsApp, 999904664.

Boa tarde, galera. Nesta parte do Vem com a gente vai pro nosso intervalo rapidinho. Mas já já voltamos com muito mais pra você. É a Rádio Conte, 101,5 FM, onde você estiver. Rádio!

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Alô, alô, minha gente! Boa tarde, Brasil! Que alegria estar de volta com você aqui na Rádio Conte 101,5 FM, onde você estiver. Estamos de volta com o Vem Com A Gente, na nossa segunda parte do programa. E a energia tá lá em cima. Um abraço especial para Maria Cláudia. Muito obrigado pelo carinho da audiência, viu? Continuem ligadinhos, porque a tarde está só começando. E você que tá curtindo com a gente, mande seu recado, peça sua música no nosso WhatsApp. Anota aí, 999904664. Siga a gente também no Facebook, Conte Mirassol, e no Insta, @ Rádio Conte Mirassol. E para esquentar ainda mais essa tarde, segura essa que tá chegando, Teodoro e Sampaio, com um clássico que todo mundo adora, A Vingança do Caçador.

tarde, meu povo! Que astral na Rádio Conte, 101,5 FM. Você tá no Vem Com A Gente e nesta parte do programa a energia só aumenta. A gente segue animando sua tarde, onde você estiver. Cola na gente!

tarde, galera da Rádio Conte. Que energia boa na 101,5 FM. Onde você estiver, estamos no Vem Com A Gente. E o som continua rolando solto por aqui. Mas agora, segura essa. A gente vai dar uma rapidinha no nosso super intervalo comercial. Mas não desgruda, hein? É só um tchauzinho pra gente voltar já já, com muito mais pra você. Fica ligado nas nossas redes. Conte Mirassol no Facebook, @ Rádio Conte Mirassol no Insta e manda um alô no Zap 99990-4664. A gente volta já já com muito mais aqui no seu Vem Com A Gente. Não sai daí!

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Boa tarde, Rádio Conte. Estamos de volta, meu amigo, minha amiga. O Vem Com A Gente tá no ar, alegria e aquele clima que você ama, que só a 101,5 FM te entrega. Aumenta o volume e cola com a gente, porque a gente adora a sua companhia. Tá ligado no nosso WhatsApp? Anota aí, 999904664. Manda um alô, pede sua música, participa. E agora, pra você que pediu, que esperou, que tá ligadaço na Rádio Conte, onde você estiver...

0: Gustavo Mioto, senhoras e senhores.
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2: Boa tarde, minha gente animada. Que energia gostosa que a gente sente, hein? Estamos no ar com Vem Com A Gente. E a Rádio Conte 101,5 FM tá vibrando com você. Onde você estiver, a gente te encontra. É sexta-feira, o fim de semana tá batendo na porta. E o astral aqui é lá em cima. Quer participar? Manda seu recado no WhatsApp. É o 999904664. Ou cola no Instagram, @RádioConteMirassol. Vem que o programa tá só começando a esquentar.

tarde, galera. Que energia boa na Rádio Conte, 101,5 FM, onde você estiver. O Vem Com A Gente tá demais hoje, mas agora a gente faz uma rápida pausa para uns recados importantes. Já já eu tô de volta com mais para você. Fica ligado. 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

Boa tarde, Rádio Conte. Que energia! Estamos de volta, aqui na 101,5, onde você estiver. Um abração para Jacira Anjos, para Kátia em Glória do Oeste e para o Dirceu Martins. Obrigado pela companhia. É uma alegria imensa fazer parte da sua tarde. E a seguir tem Mike Lian, com Seleção de Pagodes. Segura aí!

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0: tarde, galera. Que energia boa que tá rolando por aqui na Rádio Conte, 101,5 FM. Esse é o Vem Com A Gente, pra você que tá ligado e conectado com a gente. A tarde tá só começando e a gente segue com o astral lá em cima, com o melhor som e a melhor companhia. Quer participar? Manda um alô no nosso WhatsApp. Anota aí, 99990-4664. Você também encontra a gente no Facebook, Conte Mirassol, e no Instagram, @ Rádio Conte Mirassol. Vem junto, porque a Conte está onde você estiver.
1: O dela é flash, hein?

Boa tarde, Rádio Conte, 101,5 FM. Eu sou Pedro do Vale e você está com a gente no Vem Com a Gente. Chegou a hora de uma rapidinha, viu? Vamos para o nosso intervalo comercial e eu volto já já com muito mais para você. Não sai daí. 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
2: A Rússia realizou um novo e pesado ataque contra a Ucrânia, usando uma grande quantidade de drones e mísseis. A tensão continua alta lá no leste europeu. A Rússia lançou o que é descrito como um ataque em massa contra a Ucrânia, utilizando impressionantes 258 drones. Mas não parou por aí, viu? A ofensiva também incluiu o uso de mísseis balísticos e mísseis de cruzeiro, atingindo diferentes regiões do país. Houve registros de explosões, inclusive na capital, Kiev, o que mostra a intensidade dessa ação. É um momento de muita apreensão e que continua sendo acompanhado de perto por todo o mundo.
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1: Eu sou extremamente feliz por ter a tua companhia aqui comigo por este momento mais uma vez do Hora de Refletir. Tudo bem com você? Eu sou a Cris Oliveira e estou com você todos os dias de segunda a sexta, às 10 da manhã e a reprise aqui às 17 horas. Sejam todos bem-vindos, bem-vindas a este momento tão especial, que é da Palavra de Deus, que é um momento de reflexão, é o momento no qual nós respiramos, tiramos um tempinho para nós, tomamos a nossa aguinha, nosso cafezinho. Quem não bebe café aí, pode tomar um suquinho, tá valendo. Se não tiver suco, vai lá no pé no quintal, vai lá no pezinho de limão, pega um limãozinho aí, bem gostoso, espreme, coloca um pouquinho de água bem geladinha, gostosinha e pronto, seu suco está prontíssimo. E vou falar a verdade, ai, deu até água na boca aqui, hein? Deu uma vontade de tomar um suquinho de limão agora. Mas fala, se não é gostoso, um limãozinho fresquinho, catadinho ali do pé, e feito um suquinho fresquinho da hora, é muito gostoso. Ai, é uma delícia, é muito bom. Deus é maravilhoso, né? Pai, deixou tantas coisas boas para nós nos alimentarmos, trazermos para nossa saúde, né? O limão aí nos ajuda tanto, principalmente nesse período de seca. É, acho que todo mundo tá sofrendo aí com isso. Tem algumas pessoas com a garganta ruim, ressecamento nasal. Um suquinho de limão ajuda muito, viu, gente? Muito, muito mesmo. Mas, nas estamos aqui também para falar da Palavra de Deus. Já pegou a sua Bíblia? Já pegou a tua caneta, o teu caderno? Hoje nós vamos meditar em Salmo 134, que diz assim: venham, bendigam ao Senhor todos os servos do Senhor, vocês que servem de dia e à noite na casa do Senhor. O Salmo 134 é o último cântico de Romagem, que termina com um chamado ao louvor. Mesmo durante a noite, quando tudo parecia silencioso, o servo do Senhor permanecia adorando e servindo no templo. Essa imagem nos ensina que a nossa adoração não deve depender das circunstâncias. É fácil louvar quando tudo vai bem, mas o verdadeiro adorador continua exaltando a Deus, mesmo durante a noite, as noites da vida. Todos sofremos momentos difíceis. Enfrentamos perdas, enfermidades, preocupações, incertezas. Nessas horas podemos ser tentados a desanimar. No entanto, o Salmo nos lembra que Deus continua digno de louvor, porque o seu caráter não muda. Louvar a Deus em meio às dificuldades é uma demonstração de confiança. É reconhecer que, mesmo sem entender tudo o que acontece, sabemos que Ele continua no controle. O versículo 2 nos diz: levantem as mãos para o santuário e bendiguem ao Senhor. Levantar as mãos simboliza entrega, dependência e adoração. É declarar que a nossa esperança não está em nossas próprias forças, mas naquele que criou o céu e a terra. Quando adoramos, nosso coração é fortalecido, nossa fé é renovada e os nossos olhos deixam de focar apenas nos problemas para contemplar a grandeza de Deus. E se você pensa assim, ore comigo hoje dizendo: receba, Senhor, o meu louvor em todos os momentos da minha vida, ensina-me a te adorar não apenas nas vitórias, mas também nas dificuldades. Renova as minhas forças, fortalece a minha fé, faz o meu coração um lugar constante de gratidão, que a minha vida glorifique o teu nome todos os dias. Eu oro em nome de Jesus. Amém. Reflita comigo no dia de hoje.
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2: Cinco e doze.

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Boa tarde, Rádio Conte. Estamos de volta com Vem Com A Gente, para mais uma parte de muita alegria. Um alô especial para Ângela Alves. Um abraço também para a querida Luciana Santana. Que Deus abençoe a tarde de vocês. Muito obrigado por escolherem a nossa programação na 101,5 FM, onde você estiver. E agora, prepare o coração, porque vem aí Tonico e Tinoco com Mineiro Saudoso.

0: 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Boa tarde, galera! Que energia boa pra gente curtir mais um pouco de Rádio Conte, 101,5 FM, a rádio que está sempre onde você estiver. O Vem Com A Gente segue com essa vibe lá no alto pra sua tarde. Não esquece de seguir a gente também no Insta, é @RadioConteMirassol e no Face, Conte Mirassol. Tamo junto!
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2: Que honra pra nós! Bora!

Boa tarde, galera. Que energia boa, que astral lá em cima, aqui na Rádio Conte, 101,5 FM, a rádio onde você estiver. Você tá no Vem Com A Gente, e a gente tá chegando naquele momento de dar uma pausa estratégica. Mas é rapidinho, viu? Vamos pro nosso intervalo comercial, mas não desgruda da gente, que tem muito mais pra rolar por aqui. Enquanto isso, aproveita pra mandar um recado no nosso WhatsApp. É o 999904664. Ah, e segue a gente no Instagram, @RadioConteMirassol, e no Facebook, Conte Mirassol. A gente volta já já.

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Boa tarde, Rádio Conte 101,5 FM, onde você estiver. Que alegria ter você de volta aqui com a gente no seu Vem Com A Gente. Estamos de volta e com a energia lá em cima, como sempre. Um grande abraço para o Emerson, lá do assentamento Roseli Nunes. E claro, para você, todo o pessoal que está sempre, sempre ligado na programação da Conte, viu? Muito obrigado pela audiência e pelo carinho de sempre. Continue com a gente, porque o Vem Com A Gente, com Pedro do Vale, segue até as 18 horas com muita música boa e a sua participação. E para embalar a nossa volta, para começar com o pé direito, segura que vem clássico. Direto do ano 2000, é Chitãozinho e Chororó. Vem chegando com Alô.

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1: Boa tarde, galera. Que energia boa na Rádio Conte, 101,5 FM. Vem com a gente porque é pura alegria nessa parte do programa, viu? Sintoniza e compartilha. A gente tá junto onde você estiver. Manda seu recado no WhatsApp. É o 99990-4664. Segue a gente também no Instagram, é arroba Rádio Conte Mirassol, e no Facebook, Conte Mirassol. Bora nessa, a tarde só tá começando.

tarde, galera! Que astral contagiante no ar, hein? O Vem Com A Gente só esquenta. Daqui a pouquinho, a gente faz uma pausa rapidinha para os nossos comerciais e volta já já com muito mais para você. Fica na Rádio Conte, 101,5 FM, onde você estiver.

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3: Thiago Nunes agradece a Felipe Luiz por mudar lei para trabalhar na Europa e almeja o seleto hall.
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3: O técnico Thiago Nunes, em declarações recentes, expressou seu agradecimento a Felipe Luiz. Segundo Nunes, o ex-jogador foi fundamental para mudar uma lei que permite treinadores brasileiros a trabalhar na Europa. Thiago Nunes, com a experiência adquirida no futebol nacional, demonstrou otimismo e ambição, afirmando que possui os requisitos necessários para fazer parte desse seleto hall de técnicos brasileiros atuando em solo europeu. Ele vê a movimentação de Felipe Luiz como um passo importante para a valorização dos profissionais do Brasil no cenário internacional do futebol.
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0: mas é o que eu faço.
1: Chegamos ao fim do Vem com a Gente. Boa tarde e muito obrigado pelo carinho e companhia durante a tarde. Que Deus abençoe você e sua família. Eu sou o Pedro do Vale, agradeço a sintonia e deixo um abraço. Até a próxima, se Deus quiser, nesta sexta-feira, 28 de agosto de 2026. Tchau, pessoal!

0: Está no ar a Voz do Brasil. As notícias do governo federal que movimentaram o país no dia de hoje.
1: Olá, boa noite.
0: Boa noite para você que nos acompanha em todo o país.
1: Sexta-feira, 28 de agosto de 2026.
0: Vamos aos destaques do dia.
1: Emprego.
0: Brasil registra a criação de mais de 58 mil novas vagas de trabalho formal em julho. Raquel Mariano.
2: O estoque de vínculos de trabalho formal ultrapassou os 48 milhões de empregos.
1: Na Mongólia, o país participa de Convenção das Nações Unidas para o Combate à Desertificação.
0: O debate com mais de 190 países está a recuperação de áreas degradadas e educação ambiental. Gabriela Noronha.
3: O país apresentou como meta a recuperação de mais de 350 milhões de hectares de áreas degradadas até 2030.
1: Atenção quem é dono de uma microempresa ou pequena empresa.
0: Solicitação para o ingresso no Simples Nacional foi antecipada para setembro.
1: A mudança veio com a reforma tributária. Para explicar, conversamos com Tiago Esfredo, chefe da equipe nacional do Simples.
4: Antes eles podiam estar no Simples Nacional, que agora a gente está chamando de Simples Puro. Agora vem uma alternativa intermediária, que está sendo chamada de Simples Nacional Híbrido. Cada empresa precisa verificar o seu negócio para ver aonde ele vai ficar melhor.
0: Hoje, na apresentação da Voz do Brasil, Luciano Seixas e Luciana Vasconcelos.
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0: O Ministério do Trabalho e Emprego divulgou hoje os dados mensais do novo CAGED, o Cadastro Geral de Empregados e Desempregados.
1: Em julho, o estoque de vínculos formais chegou a 48 milhões de postos formais de trabalho.
2: O Brasil criou em julho 58.568 novos empregos com carteira assinada. Com isso, o estoque de vínculos de trabalho formal ultrapassou os 48 milhões de empregos. Em quatro dos cinco grupos das atividades econômicas, houve crescimento da oferta de trabalho. São eles: serviço, construção, agropecuária e indústria. Somente o grupo de comércio apresentou queda. O ministro substituto do Trabalho e Emprego, Chico Macena, detalhou os números.
5: O maior crescimento do emprego formal ocorreu no setor de serviços, com saldo de 591.509 postos formais de trabalho. E aqui destaca-se informação, comunicação, atividades financeiras, imobiliárias, profissionais e administrativas, administração pública, defesa e seguridade social, educação, saúde humana e serviços sociais.
2: No acumulado de 2026, foram 972.203 novos postos, um crescimento de 2% em relação ao mesmo período do ano anterior, com maior crescimento no setor de serviços. Todos os dados fazem parte do CAGED, o Cadastro Geral de Empregados e Desempregados, apresentado nesta sexta-feira pelo Ministério do Trabalho e Emprego. Reportagem Raquel Mariano.
0: O Conselho Monetário Nacional ampliou o prazo de pagamento para taxistas e motoristas de aplicativo que financiarem a compra de carros novos pelo programa Move Brasil.
1: Agora, a quitação do empréstimo poderá ser feita em até 84 meses. Antes eram 72 meses.
0: O Conselho ratificou portaria que elevou o teto de valor para os carros financiados pelo programa, que passou de 150 mil para 200 mil reais.
1: Também, a partir de agora, estão incluídos, entre os veículos elegíveis, os híbridos com diferentes combinações de fontes de energia, integrando motor elétrico e motor a combustão, que utilize álcool, gasolina ou ambos.
0: A Receita Federal e o Ministério Público Federal investigam um grupo empresarial suspeito de crimes como sonegação fiscal e lavagem de dinheiro relacionados à exploração de apostas de cota fixa, as chamadas bets.
1: É a Operação Jogo das Sombras, realizada hoje em três estados.
0: O grupo teria movimentado mais de 5 bilhões de reais em apenas em 2025.
6: A operação investiga suspeitas de sonegação fiscal, evasão de divisas e lavagem de dinheiro praticadas por um grupo de empresas de apostas esportivas, conhecidas como bets. Foram cumpridos 6 mandados de busca e apreensão em Pernambuco, Paraíba e São Paulo. Segundo a investigação, um grupo empresarial responsável por uma plataforma de bets teria movimentado mais de 5 bilhões de reais apenas no ano passado. As possíveis irregularidades teriam ocorrido tanto antes quanto depois da regulamentação das BETs no Brasil. O secretário especial da Receita Federal, Robson Barreirinhas, explicou que há indícios que esse grupo tenha criado uma empresa de fachada em Curaçao para simular que as operações ocorriam fora do Brasil.
7: Nós temos elementos que comprovam que essa organização já estava presente aqui no Brasil, com funcionamento no Brasil, com beneficiários aqui no Brasil, com funcionários aqui no país, mas sem pagar nada de tributos, sem se sujeitar à regulação brasileira. Posteriormente aqui no Brasil, nós temos indícios fortes de que ilegalidades prosseguiram mesmo após essa regularização.
6: Os órgãos também investigam a suspeita de envio de recursos para o exterior. Parte desse montante teria voltado ao Brasil sob a forma de pagamentos por prestação de serviços. Esta é a segunda operação de investigação de irregularidades ligadas ao mercado de bets, com a participação da Receita Federal e do Ministério Público Federal. Além do cumprimento das medidas judiciais, a Receita Federal instaurou 11 procedimentos para aprofundar a apuração das possíveis irregularidades. Reportagem, Márcia Fernandes.
1: Atenção, microempresário! A solicitação para ingresso no Simples Nacional deverá ser feita em setembro.
0: As regras para escolher o regime tributário mudaram. A partir de agora, a decisão que antes era tomada em janeiro deve ser feita com antecedência.
1: De acordo com a Receita Federal, esta mudança busca organizar a chegada das modificações proporcionadas pela reforma tributária no Simples Nacional e dar mais tranquilidade para o planejamento das empresas.
0: Para entender melhor as alterações, nós conversamos com Thiago Esfri, chefe da equipe do Simples Nacional. Vamos conferir.
1: Tiago Esfredo, chefe da equipe nacional do Simples da Receita Federal, muito bem-vindo à Voz do Brasil, prazer recebê-lo por aqui. Vamos falar sobre essas mudanças aí para escolher o regime de tributação. A partir de agora, a decisão que antes era tomada em janeiro deve ser feita com antecedência, né? O senhor pode explicar essa mudança para a gente?
4: Claro, obrigado, satisfação estar aqui. Realmente, é uma das mudanças principais que a gente teve com a reforma tributária no Simples Nacional, elas vêm agora, anteriormente a 2027, é aí que fica a grande questão que causa surpresa, né? Então, a gente tem uma preocupação muito grande justamente de alertar os contribuintes para que eles não percam a oportunidade, porque não é mais em janeiro. Então, é setembro. Então, vai começar a semana que vem, abre-se a janela 1º de setembro até 30 de setembro. Aqueles que não estão no Simples Nacional, ou, importante, que estão no Simples, mas possuem algum registro de exclusão futura, que isso acontece muito, eles precisam estar atentos a verificar o cadastro, verificar a mensagem na caixa postal, que a gente está alertando, está mandando mensagens, né? Enviando para que eles possam não perder a oportunidade de solicitar nova opção e continuarem no Simples ou começarem a vida deles no Simples.
0: O que eles devem fazer? Tem o Simples e um outro regime. O senhor pode explicar como funciona?
4: Eu acho, Luciana, você diz o outro regime seria o Simples Híbrido, acredito?
0: Isso, Simples Híbrido, isso.
4: Justamente, essa é uma inovação, né, da reforma também, onde agora os contribuintes vão ter a oportunidade de uma alternativa. Então, antes eles podiam estar no Simples Nacional, que agora a gente está chamando de Simples Puro, e dali eles estariam fora do Simples, seria a outra alternativa. Agora vem uma alternativa intermediária, que está sendo chamada justamente Simples Nacional Híbrido, que é realmente um intermediário de você estar fora num lucro presumido ou você estar no Simples Puro. E qual que é a grande diferença? Você mantém alguns dos tributos dentro da cesta do Simples, com todo o regime simplificado, recolhimento único, em guia única, ou você pode manter tudo, ou você mantém quase todos e sai só IBS e CBS. Então, é uma opção pelo regime regular de IBS e CBS que os contribuintes do Simples podem fazer. Então, eles ficam num sistema misto.
1: E agora, essa mudança prevista na reforma tributária acarreta algum novo imposto aos micro e pequenos empresários?
4: Não, de maneira alguma, né? Nós temos a substituição do PIS e da COFINS, né? E do ICMS e ISS por IBS e CBS. Agora, a CBS, a IPI também a nível federal, começa então a CBS agora em 2027, o IBS ainda entra num regime de transição um pouco, mas de maneira alguma isso acarreta um novo tributo, digamos assim, né? A gente ainda não tem a alíquota de referência ainda para ter um comparativo, mas a gente pode dizer que não tem um tributo novo.
0: E o senhor pode explicar para a gente o que é o IBS, o que é o CBS, para o empresário entender melhor também se ele vai para o simples, para o simples híbrido, como é que ele vai fazer, o que, é que vai acontecer na vida dele?
4: Esse é um cálculo que a gente, né, brincamos hoje num outro evento que nós tivemos, de que se existisse uma fórmula matemática para a gente apresentar para os contribuintes, para eles só preencherem aquilo e falar, opa, para mim é melhor isso ou aquilo, seria o mundo ideal, né? E, infelizmente, a gente não consegue fazer isso, então o papel hoje da Receita é tentar orientar e mostrar vantagem e desvantagem de cada um, né? Então a gente tem mais ou menos assim, um ponto principal que o contribuinte tem que olhar. Se para ele, dentro da operação que ele tem, se a cadeia dele de clientes, esses clientes desejam comprar, adquirir, seja mercadoria ou serviço, de alguém que gere crédito para ele, porque muitas empresas querem crédito para poder descontar do débito que eles vão ter lá na frente. E isso pode ocasionar uma preferência por contribuintes que não fossem do simples, né? Então, a ideia é que, junto do imposto, né, sobre bens e serviços, que é o IBS, e a contribuição sobre bens e serviços, que é a CBS federal, IBS é estados e municípios, tivesse essa oportunidade para os contribuintes migrarem dentro da cadeia deles, optarem e falaram, para mim é melhor, os meus clientes querem adquirir de alguém que gere mais crédito, ele tem a opção de ir para esse regime híbrido. Se não for, por exemplo, aquelas empresas que prestam serviços ou vendem mercadorias diretamente ao consumidor final, em tese,
0: é mantê-lo
4: no simples puro, né? Porque ele não tem a necessidade de gerar crédito para o consumidor final. Então, o débito dele é menor como simples.
0: Entendi.
4: Puro, né?
1: O senhor disse que não tem uma fórmula, né, para todo mundo, mas esse sistema de créditos pode fazer com que uma empresa do Simples se torne menos competitiva diante de empresas que estão no regime normal de tributação?
4: Justamente o menos competitivo seria de acordo com a cadeia. Se uma empresa o cliente, né, ele tem a opção de ele vai olhar, ele tem dois fornecedores para ele escolher para comprar. Se as duas mercadorias custarem R$100, ele vai olhar quem está no simples e quem está com o regime regular de IBS e CBS, seja híbrido ou lucro presumido. Por quê? Porque ele vai ter mais crédito. Então, compensa ele pagar os R$100 e ter o crédito do que ele pagar os R$100 e não ter crédito, ou ter menos crédito, porque o simples ele gera um pouquinho um crédito menor, né? É limitado ao valor do montante devido. Então, como o débito é menor, o crédito de quem adquire também é menor. Não sei se ficou claro?
0: Então, ele vai ter que entender, né, como funciona o negócio dele para poder ver em qual situação melhor ele se encaixa.
4: Justamente, é um estudo, um planejamento, procurar uma assessoria tributária, contábil, né, profissionais que possam ajudá-los a planejar, verificar. Cada empresa precisa verificar o seu negócio, a sua operação, para ver aonde ele vai ficar melhor.
1: E ele tem de 1º a 30 de setembro para fazer isso. Se ele não fizer, ocorre algum problema?
4: O problema é que ele fica fora em 2027, né? Então, o que a gente tem conversado e falado é que assim, a janela abre em setembro e existe uma oportunidade de desistência até 30 de novembro, é a data que está hoje, né? Então, o contribuinte pode, mesmo está em dúvida, não deu tempo de planejar, não consegui ainda, faça a opção, seja do regime pelo simples, faça a opção pelo regime regular, se houver a possibilidade de que ele vê que aquilo pode encaixar. E se eles entenderem com 2 meses a mais de planejamento de que aquilo não vale a pena, ele vai ter a oportunidade de desistir. Então, assim, o prejuízo dele é ele perder realmente uma janela em 2027. Então, essa é a nossa preocupação, para que ele já se planeje ao máximo para saber o que vai acontecer em 27. Ele tem que saber em setembro.
1: A gente está falando de empresas. Essa mudança impacta os MEIs, o microempreendedor individual?
4: Para o MEI não mudou. O MEI continua fazendo opção em janeiro, com aquele lá no meio do mês, efeito retroativo, da mesma forma, então eles não precisam se preocupar tanto agora com setembro.
0: Tá ótimo, só para a gente encerrar então, é um modelo que vai trazer mais transparência, né, na arrecadação de impostos, tudo mais, mas não necessariamente vai, não são impostos novos para o empresário, né?
4: Não, como havia citado antes, né, é como se mudasse o nome dos tributos, mas mudando também toda a estrutura e toda a dinâmica do cálculo, enfim, de todas as regras, né, aplicáveis.
1: Muito bem, nós conversamos com o Thiago Esfredo, chefe da equipe nacional do Simples da Receita Federal. Muito obrigado pela entrevista à Voz do Brasil.
4: Eu que agradeço. Obrigado.
0: Foi publicada hoje no Diário Oficial lei que autoriza em caráter extraordinário a redução de tributos federais sobre combustíveis.
1: O objetivo é reduzir os efeitos do choque no mercado internacional de energia decorrente do conflito no Oriente Médio.
0: A norma também estabelece medidas de proteção tributária ao etanol, cria crédito fiscal para projetos de produção de fertilizantes e prevê benefícios para setores estratégicos, como minerais críticos.
1: Hoje foi o último dia da 17ª Conferência das Partes da Convenção das Nações Unidas para o Combate à Desertificação, a COP17.
0: O encontro foi realizado em Ulan-Ambatar, na Mongólia, entre 17 e 28 de agosto.
1: E o Brasil apresentou como meta de recuperação de áreas degradadas até 2030.
3: Manejo e restauração de florestas em terras secas, recuperação de áreas degradadas e educação ambiental foram alguns dos temas discutidos na 17ª Conferência das Partes da Convenção das Nações Unidas para o Combate à Desertificação. Realizada entre 17 e 28 de agosto na Mongólia, a COP17 reuniu representantes de 197 países, incluindo o Brasil. Na ocasião, o país apresentou como meta a recuperação de mais de 350 milhões de hectares de áreas degradadas até 2030. Alexandre Henrique Bezerra, diretor do Departamento de Combate à Desertificação e Mitigação dos Efeitos da Seca no Ministério do Meio Ambiente e Mudança do Clima, comentou que o compromisso assumido pelo Brasil está alinhado à agenda global.
8: É como se fosse uma grande meta que a Convenção estabeleceu para garantir que a gente avance na agenda de restauração de terras degradadas, de redução do processo de degradação, obviamente está associada ao combate ao desmatamento, ao combate às queimadas criminosas, e vai contribuir para a grande meta global, que é de 1 bilhão e 500 milhões de hectares sendo restaurados, conservados até 2030.
3: Durante a COP17, a delegação brasileira apresentou o Plano de Ação de Combate à Desertificação, que inclui a recuperação dos recursos naturais, adaptação às mudanças do clima, desenvolvimento sustentável e participação das populações que vivem em áreas suscetíveis. Segundo o presidente do Centro de Pesquisas Ambientais do Nordeste, Severino Ribeiro, os riscos apresentados pelo processo de desertificação dos solos ultrapassam a questão ambiental.
9: A desertificação, ela não apenas afeta negativamente a biodiversidade, as árvores, os animais. Ela afeta diretamente o bem-estar humano. Porque se eu esgoto a capacidade que o solo tem de produzir, por exemplo, alimentos, eu estou colocando em risco uma série de atividades econômicas que dependem desse solo sadio, produtivo.
3: O Brasil integra a Convenção das Nações Unidas para o Combate à Desertificação desde 1997. Além de representantes dos 197 países, a COP deste ano reuniu organizações internacionais, sociedade civil, setor privado, comunidade científica, povos indígenas e comunidades locais. Reportagem Gabriela Noronha.
0: Até domingo, indígenas da região Marayuá, no Amazonas, serão assistidos com atendimento médico especializado para a realização de consultas e exames.
1: Nesta etapa, estão previstos 800 atendimentos especializados, como explica a secretária de Saúde Indígena, Lucinha Tremembé.
10: Levando especialidades como pediatria, ginecologia, oftalmologia, saúde da mulher como um todo, clínica geral, entre exames, consultas, diminuindo assim tanto o tempo de espera dessas pessoas na fila de regulação, mas também diminuindo que essas populações que têm peculiaridades culturais específicas saiam de seus territórios, das suas aldeias, para ir para as cidades grandes.
0: As ações no estado ocorreram durante todo o mês de agosto, também nos povos Yanomami, em Boa Vista, e no território Piraã, no Amazonas.
1: Segundo o Ministério da Saúde, a expectativa é realizar cerca de 4 mil atendimentos especializados na região.
0: O Centro Nacional de Monitoramento e Alertas de Desastres Naturais, o CEMADEM, oferece uma plataforma que permite acompanhar a situação da seca em diferentes regiões do Brasil.
1: É possível consultar informações por município e acompanhar a evolução da estiagem ao longo do tempo.
0: Um dos principais indicadores é o Índice Integrado de Seca, que considera dados como chuva, umidade do solo e condições da vegetação.
1: O acesso é gratuito e está disponível no endereço alertasecas.cemadem.gov.br.
0: A voz pelo Brasil. Céu aberto, pouca chuva e paisagens que ganham novos contornos. É época da seca no Cerrado, que também deve movimentar o turismo.
1: Na Chapada dos Veadeiros, em Goiás, a expectativa é de mais visitantes em busca das cachoeiras, dos rios e das trilhas da região.
0: O parque é gerido pelo ICMBio, o Instituto Chico Mendes de Conservação da Biodiversidade, em parceria com a iniciativa privada.
1: E o turismo também movimenta as comunidades locais, como a Calunga, que oferece experiências de base comunitária.
11: No Parque Nacional da Chapada dos Veadeiros, em Goiás, a paisagem muda conforme a estação. Na época das chuvas, cachoeiras e rios ganham volume. Já no período da seca, a água diminui, o céu fica limpo e o cerrado revela outras cores, outros caminhos e outras possibilidades de vivência. É um período que exige atenção redobrada com as queimadas, mas que também pode ser aproveitado pelo turismo. A região do Parque Nacional da Chapada dos Veadeiros é compartilhada entre o Instituto Chico Mendes de Conservação da Biodiversidade, o ICMBio, e a iniciativa privada, que hoje é responsável pela administração do parque. Com isso, a preservação da área caminha ao lado da visitação e da atividade turística. E quem percorre as trilhas nessa época do ano percebe que a seca também tem suas vantagens. É o que conta o guia Adão dos Santos Rosa, que também trabalha como brigadista e monitora a região durante o período de estiagem.
12: Nesse período de seca que é o ideal, né? Que você vai encontrar as águas, né? Tudo cristalina, tudo verdeada, né? Porque no período de chuva não é assim, não é confiável, né? Porque aqui a mesma hora que não está chovendo, chove, né? Todas essas cachoeiras que eu te falei aí, ela dá para nadar, né? Acaba
11: logo, tô! Caminhar pela chapada durante a seca é também perceber essas mudanças de perto. O som da água pode ficar mais distante. O chão fica coberto de folhas secas e o cerrado, que parece dormir em alguns trechos, continua cheio de vida. Mas a experiência de conhecer a Chapada não termina nas diversas opções de trilhas. Para quem quer ir além dos cartões postais, o turismo de base comunitária aproxima o visitante de quem vive no território. Uma das formas de fazer isso é dentro da própria casa dos moradores. No território Calunga, a comunidade Vão do Moleque, localizada na zona rural de Cavalcante, é a maior de Goiás. E é lá que está a dona Santina Cesário dos Santos, que recebe turistas em casa e transforma a hospedagem em uma experiência inesquecível.
13: Aí oferece café da manhã, almoço, almojante, se você quiser. Mais tarde tem um docinho, tem doce também. Eu tenho meus produtos calmos que eu faço com geleia. Se quiser levar também para conhecer, para levar para saborear depois na sua casa, tem também.
11: Ainda segundo Dona Santina, para o visitante, é uma oportunidade de conhecer a Chapada por outro ângulo. Para a comunidade, o turismo representa renda, valorização da cultura e uma forma de manter vivas as tradições do território.
13: As pessoas que vêm aqui amam, volta, todo mundo querendo voltar. Falando que vai tornar a voltar, outros vêm embora chorando, porque aqui é uma paisagem, sabe? Depois chegou aqui... É só alegria, muita árvore, bem fresquinho. Além de que o tempo está ficando mais quente agora, devido ao tempo, né? Mas não tem barulho nenhum, silêncio, exama.
11: E entre trilhas, águas, casas e histórias, o visitante descobre que conhecer um destino também pode ser uma forma de ajudar a preservá-lo e colecionar memórias. Com sonorização de Reinaldo dos Santos, reportagem Karine Melo.
0: próxima sexta-feira, às vésperas da independência, nós vamos falar sobre a Estrada Real, uma das maiores rotas turísticas do Brasil, que liga o interior de Minas Gerais ao litoral do Rio de Janeiro e São Paulo.
1: Vamos falar um pouco da história, quando no século XVIII, a coroa portuguesa pavimentou esses caminhos para transportar e fiscalizar o ouro e os diamantes extraídos das minas. Hoje, o trajeto preserva cidades históricas, igrejas barrocas e calçamentos de pedra da época colonial.
0: E essas foram as notícias do governo federal.
1: Uma realização da Secretaria de Comunicação Social da Presidência da República.
0: Com produção da empresa Brasil de Comunicação.
1: Fique agora com as notícias do Poder Judiciário e do Congresso Nacional. Boa noite, um bom fim de semana.
0: A gente volta na segunda-feira. Boa noite.
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16: Presidente do STF e CNJ, ministro Edson Fachin, reforça as ações no combate à violência contra a mulher.
17: STJ garante em ações penais prazo em dobro e intimação pessoal a núcleos de prática jurídica.
16: Homem trans é indenizado por sofrer assédio sexual e transfobia.
17: Boa noite, eu sou o Arthur Filho.
16: E eu sou Walter Lima.
17: O presidente do Supremo Tribunal Federal e do Conselho Nacional de Justiça, o CNJ, ministro Edson Fachin, destacou a importância de proteger as meninas brasileiras e garantir que cresçam com liberdade, dignidade e segurança.
16: Ele participou hoje da jornada Maria da Penha em Campo Grande, Mato Grosso do Sul.
18: Toda infância deveria ser feita de achadouros, de descobertas, de sonhos, de brincadeiras e de afetos, nunca de marcas de violência.
17: Um homem trans que trabalhava numa empresa de alimentos na Paraíba foi indenizado por assédio sexual e transfobia.
16: A Justiça do Trabalho adotou o protocolo antidiscriminatório da Corte Interamericana de Direitos Humanos. Samanta Flor.
19: A segunda turma do TRT da Paraíba entendeu que, em casos de assédio sexual, o depoimento da vítima é uma prova fundamental e vale por si só, já que esse tipo de violência quase sempre acontece sem testemunhas. Os desembargadores também consideraram comprovado o tratamento hostil e transfóbico do empresário contra o trabalhador. Além das duas indenizações, a empresa terá ainda de reconhecer o vínculo de emprego e pagar adicional de insalubridade. Ainda cabe recurso.
17: Corte Especial do STJ decide que núcleos de prática jurídica das faculdades de direito públicas ou privadas têm prazo em dobro para recorrer.
16: A regra já incluía os processos da área civil. Fátima Uchoa.
20: A Corte Especial do STJ entendeu que os advogados integrantes dos núcleos também têm a prerrogativa de serem intimados pessoalmente dos atos processuais. Segundo o relator ministro Luiz Felipe Salomão, o Código de Processo Civil, ao ampliar o alcance da prerrogativa da Defensoria Pública, busca compensar a estrutura limitada dos núcleos de prática jurídica, garantindo condições de igualdade na defesa dos assistidos, efetivando o princípio constitucional de acesso à justiça. Assim como não existe norma específica na lei processual penal, o dispositivo foi aplicado por analogia.
17: Prazo da Justiça Eleitoral para nomeação de mesários, pessoal de apoio logístico e auxiliares de auditoria que irão atuar nas eleições gerais 2026 encerra hoje, sexta-feira.
16: As nomeações incluem as sessões de voto em trânsito e as instaladas em estabelecimentos penais e unidades de internação de adolescentes. Vitor Struck.
21: O Tribunal Superior Eleitoral encerra nesta sexta-feira o prazo para nomeações de mesárias e mesários, membros das equipes de apoio logístico e auxiliares de auditoria das eleições. Os nomes devem ser publicados em edital pelos juízes e juízas das zonas eleitorais. Partidos políticos, federações partidárias e coligações têm até 5 dias para apresentar contestações, o mesmo prazo concedido para a recusa dos nomeados. Esta sexta-feira também é o último dia para que mesárias e mesários, pessoal de apoio e agentes das forças de segurança habilitem a votação em sessão distinta da de origem.
17: Justiça condena dois réus por corrupção e lavagem de dinheiro em obra de hospital no Paraná.
16: Decisão atende a pedidos do Ministério Público Federal. Sabrine Menezes.
2: De acordo com as investigações, um ex-servidor do município e o sócio-administrador de uma corretora envolvidos na construção do Hospital Regional de Toledo fracionavam os valores desviados da obra em depósitos menores para dificultar o rastreamento dos recursos. Segundo a sentença, o esquema provocou prejuízo de mais de R$1 milhão para os cofres públicos. Os réus foram condenados à pena de 11 anos de reclusão em regime inicial fechado, além do pagamento de multa e reparação dos danos em valor correspondente a pouco mais de R$2 milhões.
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17: A você uma boa noite.
16: Bom fim de semana e até segunda-feira.
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5: Está no ar o Jornal do Senado.
22: Eu sou Paula Groba.
23: E eu sou Ricardo Nakaoka.
22: E estes são os destaques de hoje do Jornal do Senado, que começa agora.
23: Escala 6x1. Redução da jornada para 40 horas semanais está pronta para votação.
22: Senadora Leila Barros vai relatar MP que zera taxa sobre compras internacionais.
23: Eleições 2026. Atenção aos votos para o Senado. Neste ano, são duas vagas.
22: Boa noite.
23: Boa noite.
22: Trabalhar menos, descansar mais e sem perder salário. A proposta que pode mudar a jornada dos trabalhadores brasileiros está pronta para ser votada na Comissão de Constituição e Justiça do Senado. A votação deve ocorrer na próxima semana.
23: A PEC reduz de 44 para 40 horas a jornada máxima semanal e garante 2 dias de descanso por semana, sem redução de salário. O relator da proposta sobre o fim da escala 6x1 recomenda a aprovação do texto que veio da Câmara e rejeita as emendas apresentadas pelos senadores. A reportagem é de Bruno Lourenço.
24: Em sessão no Senado Federal, o presidente da União Geral dos Trabalhadores, Ricardo Patá, afirmou que categorias como a dos comerciários mal têm tempo de ver a família por conta da escala de 6 dias de trabalho por apenas 1 de descanso, e defendeu a PEC.
25: Não é isso que nós queremos. Nós queremos ter um país cidadão e um país não de castas.
24: Já o presidente da Federação do Comércio de Bens, Serviços e Turismo do Estado de São Paulo, Ivo Dall'Acqua, alertou que não existe uma única realidade empresarial e a redução da jornada deveria acontecer por meio de negociação coletiva.
25: O pequeno comércio do interior enfrenta desafios diferentes daqueles de uma empresa exportadora. As necessidades do comércio atacadista não são as mesmas do varejista.
24: De acordo com o texto já aprovado na Câmara dos Deputados, a transição será gradual. 2 meses após a promulgação da futura emenda constitucional, o teto da jornada semanal cairá para 42 horas com 2 dias de folga. Ao final de um ano, o limite máximo será fixado definitivamente em 40 horas semanais.
22: E a senadora Leila Barros foi escolhida como a relatora da comissão da medida provisória que acabou com a chamada taxa das blusinhas. O presidente do colegiado é o deputado Reginaldo Lopes.
23: A próxima reunião da comissão que analisa a MP será na segunda-feira, quando pode ser apresentado e votado o relatório de Leila. Repórter Rodrigo Rezende.
26: A chamada taxa das blusinhas é o imposto de importação de 20% cobrado sobre compras internacionais de até $50, cerca de R$250. A cobrança foi criada em 2024 e suspensa em maio deste ano pela medida provisória 1357. A relatoria da comissão que analisa a MP ficou com a senadora Leila Barros, do PDT do Distrito Federal. Ela afirmou que concorda com o texto inicial da medida, mas irá ouvir a todos os setores produtivos para a construção do relatório.
27: É isso que eu quero deixar muito claro, que é uma característica minha de conversar com todos, ouvir a todos, mas o texto inicial que já foi apresentado para nós já nos agrada, mas não abriremos mão de conversar com todos.
26: A próxima reunião da comissão, na qual deve ser apresentado o relatório, será nesta segunda-feira, 31 de agosto, às 4 da tarde. Nesse mesmo dia, deputados e senadores da comissão podem votar o texto. A ideia é que a MP seja aprovada na Câmara e no Senado durante o esforço concentrado que ocorrerá até 4 de setembro, antes do prazo de perda de validade da medida, que é 8 de setembro.
22: Avançou no Congresso a medida provisória que cria uma nova linha de crédito para motociclistas profissionais.
23: O texto foi aprovado pela comissão mista e seguiu para a votação em plenário. Repórter Patrícia Oliveira.
3: No caso dos motociclistas, o dinheiro poderá ser usado na compra de motocicletas, motonetas e ciclomotores novos. Também poderão ser financiadas motos e bicicletas elétricas, além de equipamentos e infraestrutura ligados à atividade. O relatório aprovado incluiu também o transporte escolar e definiu ações específicas para profissionais mulheres e pessoas com deficiência. Para a presidente da comissão, senadora Leila Barros, do PDT do Distrito Federal, a medida provisória ajuda a melhorar as condições de trabalho desses profissionais.
27: Para milhões de brasileiros, o veículo não é um bem de consumo, é um instrumento de trabalho. É o que coloca comida na mesa e sustenta uma família.
3: Para ter acesso ao financiamento, entregadores e motociclistas que trabalham por aplicativos terão de comprovar pelo menos 6 meses de cadastro na plataforma e um mínimo de 100 corridas ou entregas. Cada beneficiário poderá financiar apenas um veículo. A medida provisória ainda precisa ser aprovada pelos plenários da Câmara e do Senado.
22: Um projeto que começa a ser analisado pelo Senado pode dar mais transparência ao processo de registro de medicamentos para doenças raras.
23: A proposta obriga a Anvisa a tornar público cada passo da análise dos pedidos de registro, para que pacientes, famílias e profissionais de saúde saibam em que etapa está o processo. A medida não muda a autonomia técnico-científica da agência. Repórter Márcio Maturana.
4: O novo projeto foi anunciado pelo senador Hermes Klan, do PL de Santa Catarina, na quinta-feira, durante uma audiência pública na Comissão de Direitos Humanos sobre a suspensão de um medicamento para distrofia muscular de Duchenne.
6: Acabo de dar entrada em um projeto de lei para aumentar a transparência da Anvisa nos processos de registros de medicamentos destinados a doenças raras, trazendo segurança e informação a todos.
4: Doenças raras atingem cerca de 13 milhões de brasileiros. Quando existe tratamento, os remédios costumam ser caros e precisam passar por um processo de testes até a aprovação pela Anvisa. O objetivo do projeto é dar previsibilidade a pacientes, famílias e profissionais de saúde sem interferir na autonomia técnico-científica da Anvisa.
7: Eleições 2026.
22: O Tribunal Superior Eleitoral e o Google fecharam um acordo para identificar o uso ilegal de inteligência artificial nas eleições.
23: Uma ferramenta vai identificar o uso indevido de imagens de candidatos. Repórter Pedro Pincer.
8: A tecnologia chamada de Likeness ID está disponível para usuários maiores de 18 anos e é capaz de identificar conteúdos gerados por inteligência artificial que reproduzem a imagem de uma pessoa. A iniciativa busca ampliar a capacidade de rastreio no YouTube de materiais sintéticos e falsos que explorem indevidamente a identidade de quem está na disputa eleitoral. O presidente do TSE, ministro Cássio Nunes Marques, afirmou que a iniciativa busca preservar direitos fundamentais no ambiente da internet e contribuir para a confiança nas eleições.
9: O momento em que celebramos essa parceria é crucial. Isso porque é de conhecimento comum o potencial danoso do mau uso da inteligência artificial generativa.
8: Para aderir ao sistema, a candidata ou o candidato precisa ter uma conta no YouTube e acessar o YouTube Studio, na área destinada à busca de conteúdo por semelhança. Depois de um cadastro, a plataforma cria um registro biométrico da aparência do usuário. Cabe ao candidato analisar o material localizado e decidir se houve uso indevido da sua imagem. Se entender que sim, poderá solicitar a remoção. Havendo violação das regras da plataforma, o conteúdo poderá ser retirado do ar.
22: E neste ano, o eleitor vai votar em 2 senadores, mas atenção, são 2 senadores diferentes, 1 voto para cada candidato ou candidata. Primeiro, o eleitor escolherá 1 candidato e confirmará a escolha. Em seguida, registrará o outro voto. Se o eleitor repetir o mesmo número nas 2 oportunidades, apenas o primeiro voto será considerado válido. O segundo será anulado automaticamente pela urna eletrônica.
23: E para ajudar o cidadão a se informar melhor, o Senado Federal criou uma página especial para a cobertura das eleições. O site pode ser acessado por meio do endereço link.senado.leg.br/eleicoins. trabalhos técnicos de Eliseu Caires, o Jornal do Senado fica por aqui. Acompanhe agora as notícias do Tribunal de Contas da União e da Câmara dos Deputados. Boa noite.
22: Boa noite e um bom fim de semana.
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19: Nos dias 31 de agosto e 1º de setembro, o Tribunal de Contas da União realiza seminários sobre o financiamento e a organização do SUS, o Sistema Único de Saúde. O encontro vai discutir como os recursos da área são distribuídos entre estados e municípios e os desafios para garantir financiamento sustentável. Outro ponto de destaque é a integração dos serviços de saúde e o atendimento por região. O objetivo é melhorar a organização da rede e garantir que os serviços funcionem de forma integrada. O seminário vai reunir gestores, especialistas e representantes das três esferas de governo para trocar experiências e discutir melhorias para o SUS. O evento será transmitido ao vivo pelo canal do Tribunal no YouTube. Saiba mais em tcu.gov.br.
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1: Câmara pode votar projeto que fixa idade máxima de 15 anos para táxis.
10: Hugo Mota pede que a população acompanhe o trabalho parlamentar.
1: Serviço de emergência médica deverá oferecer acessibilidade para surdos.
10: Boa noite. Os deputados analisam projeto que obriga os serviços de emergência médica a oferecer acessibilidade para surdos. O texto já foi aprovado pelas comissões de saúde e de defesa dos direitos das pessoas com deficiência. Saiba mais sobre o assunto na reportagem de Mônica Tati.
11: Projeto em tramitação na Câmara prevê a criação de atendimento para pessoas surdas na urgência e emergência em hospitais de médio e grande porte. O projeto original previa a presença de intérprete de Libras, a língua brasileira de sinais. Mas a relatora na Comissão de Saúde, a deputada Rogéria Santos, do Republicanos da Bahia, modificou o texto. O relatório aprovado permite que os estabelecimentos adotem diferentes formas de atendimento acessível para pacientes surdos ou com deficiência auditiva, a fim de assegurar meios adequados de comunicação, como o uso de tecnologias digitais. Rogéria Santos lembra que a chegada aos serviços de urgência médica é um momento vulnerável para todas as pessoas.
12: É um momento que você está sentindo muita dor ou que você passou por um acidente. Imagine você chegar nesse ambiente e não conseguir se comunicar. E como é que isso é prejudicial ao socorro, à assistência de forma diligente, que tenha o objetivo de salvar aquela vida, porque a intensidade do que gerou aquela necessidade, a gente desconhece, porque só o profissional habilitado na medicina vai saber.
11: Rogéria Santos destaca que o Brasil tem aproximadamente 10 milhões de pessoas com deficiência auditiva, sendo que cerca de 2 milhões e 700 mil são completamente surdas. Segundo a deputada, o projeto garante a inclusão e acessibilidade ao permitir o pleno acesso à saúde. O projeto, que prevê serviço de intérprete para pessoas surdas ou com deficiência auditiva, ainda terá que ser votado pelas comissões de Finanças e Tributação e de Constituição e Justiça. Se for aprovado em todas, segue para a apreciação do Senado. Da Rádio Câmara de Brasília, Mônica Tati.
0: Saúde.
1: Projeto de Dani Cunha, do PL do Rio de Janeiro, impede a cobrança de consultas de retorno em atendimentos particulares e de planos de saúde. A proposta considera retorno a consulta destinada à análise de exames ou ao ajuste do tratamento iniciado anteriormente.
10: Dani Cunha esclarece que a regra vale apenas quando o novo atendimento estiver diretamente ligado à consulta inicial. O texto prevê multa para cobranças indevidas, mas ressalta que uma nova cobrança pode ser feita quando houver queixa clínica ou diagnóstico independente do primeiro atendimento.
0: Direitos humanos.
1: Dorinaldo Malafaia, do PDT do Amapá, defende a aprovação do projeto que transforma em lei os programas Envelhecer nos Territórios e Viva Mais Cidadania. Ele explica que o objetivo é evitar que as atividades sejam interrompidas por mudanças administrativas.
10: Dorinaldo Malafaia afirma que a proposta fortalece a rede de atendimento nos estados e municípios. O projeto prevê a formação de agentes locais para identificar violações de direitos, além de ações voltadas ao enfrentamento da violência e da discriminação contra pessoas idosas.
7: Eleições.
1: Em vigor há mais de 16 anos no Brasil, a lei da ficha limpa sofreu alterações que hoje são contestadas no Supremo Tribunal Federal. A reportagem é de Maria Neves.
2: A Lei da Ficha Limpa, que nasceu de iniciativa popular ainda em 1993 e entrou em vigor em junho de 2010, completa 16 anos com alterações significativas e contestações no Supremo Tribunal Federal. O texto original prevê que políticos condenados à perda dos direitos políticos não podem concorrer novamente a cargos eletivos por até 16 anos. Esse é o caso de senadores que têm mandato de 8 anos. Um dos deputados que assinaram o projeto de lei na Câmara, o deputado Luiz Carlos Raule, do Podemos do Paraná, afirma que somente na eleição de 2024, a lei ajudou a barrar quase 2 mil candidaturas que tinham ficha suja. O parlamentar considera a norma um marco no combate à corrupção no Brasil.
13: Foi um reforço legislativo que fizemos para fortalecer a legislação de combate àqueles, né, realmente que metem a mão no jarro do dinheiro público. E o Brasil aprovou uma legislação que veio de iniciativa popular. 1,5 milhão de assinaturas foram apresentadas e essa é uma lei que pegou no Brasil. Eu acredito que hoje, nesses anos todos, próximo de 10 mil candidaturas sujas, de ficha suja, foram barrados pela legislação.
2: Pela lei de 2010, políticos condenados por crimes como lesão ao patrimônio público e enriquecimento ilícito não podem concorrer novamente durante todo o período restante do mandato e nos 8 anos seguintes. No entanto, outra lei que entrou em vigor em 2025 reduziu o prazo em que os políticos ficam inelegíveis para, no máximo, 12 anos. O texto do ano passado determina que o prazo de inelegibilidade começa com a condenação por um colegiado e será de 8 anos a partir de então, o que antecipa a contagem de prazo e reduz o tempo em que o político fica inelegível. Se houver outras condenações posteriores, a soma do período em que o candidato não pode concorrer a cargos eletivos deve ser limitado a 12 anos. No entanto, a lei mais recente prevê exceções a essa regra mais branda. Se a condenação ocorrer por crimes de maior gravidade, como lavagem de dinheiro, tráfico de drogas, terrorismo ou outros crimes hediondos, continua a valer a regra antiga, inelegibilidade de 8 anos contados a partir do cumprimento integral da pena. A lei aprovada em 2025 foi contestada pelo partido Rede Sustentabilidade no Supremo Tribunal Federal. A legenda alega que o mérito do texto aprovado na Câmara foi alterado pelo Senado, mas o projeto não retornou para a análise dos deputados, como determina a Constituição. O partido também sustenta no processo que o abrandamento das regras permite o retorno de políticos condenados por crimes graves à vida pública prematuramente. O deputado Chico Alencar, do PSOL do Rio de Janeiro, que já estava na Câmara na época da aprovação da lei da ficha limpa, defende que os ministros do Supremo decidam pela restauração do texto aprovado em 2010.
14: A lei é boa, ela é eficaz relativamente. Teria que retirar e derrubar esse facilitário, inclusive o tempo de inelegibilidade, que foi reduzido recentemente, através do próprio parlamento. Então, voltar à sua formatação original seria muito saudável. Eu espero que o Supremo Tribunal Federal decida com olho num preceito constitucional, que é a integridade, que é a ética pública, que é a qualidade da representação, a partir desse princípio constitucional da impessoalidade, da publicidade, da ética, da honestidade.
2: Um pedido de vista do ministro Gilmar Mendes, em maio deste ano, suspendeu o julgamento da ação no Supremo Tribunal Federal. Antes da interrupção da análise, a relatora do processo, ministra Carmen Lúcia, já havia votado a favor da manutenção da Lei da Ficha Limpa de 2010 nos principais pontos contestados pela rede. O único ministro a votar depois da relatora foi Luiz Fux, que concordou inteiramente com o voto de Carmen Lúcia. Da Rádio Câmara de Brasília, Maria Neves.
5: Segurança Pública.
10: André Fufuca, do PP do Maranhão, propõe criar a chamada culpa temerária no Código Penal para casos em que a pessoa provoca um resultado sem intenção, mas deixa de tomar cuidados básicos diante de uma situação de risco.
1: A proposta de André Fufuca considera culpa temerária os casos em que há um risco grave e evidente de que o resultado aconteça. O objetivo, segundo o deputado, é punir com mais rigor situações de negligência extrema,

0: Atendimento psicossocial prioritário.
1: Euclides Petersen, do Republicanos de Minas Gerais, é autor da proposta que facilita a responsabilização por crimes de violência patrimonial contra mulheres em situação de violência doméstica e familiar. A medida abrange casos de destruição, subtração ou retenção de bens, valores e documentos.
0: Pelo texto, esses crimes passariam a ser processados por ação penal pública incondicionada, sem necessidade de representação da vítima. Euclides Petersen explica que a mudança reduz os mecanismos de coerção que podem dificultar a denúncia e a responsabilização dos agressores.
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3: Votação.
1: O plenário da Câmara pode votar projeto que estabelece idade máxima de 15 anos para táxis. A proposta prevê também linhas de crédito para compra de carros novos, como informa o repórter Antônio Vital.
4: Ganhou o regime de urgência e pode ser votado a qualquer momento no plenário da Câmara, projeto que define limite de 15 anos de idade para veículos usados por taxistas. A proposta, apresentada pelo deputado Dr. Luizinho, do PP do Rio de Janeiro, também cria linhas de financiamento público para a compra de táxis novos. Para o autor do projeto, a lei atual não estabelece critérios claros sobre a idade máxima dos veículos, nem prevê mecanismos de apoio financeiro para a renovação da frota. A justificativa para a proposta é de que a renovação da frota de táxis dá mais segurança para passageiros e motoristas, reduz a emissão de gases do efeito estufa e estimula a profissionalização dos taxistas. O projeto prevê que o governo federal ofereça linhas de crédito específicas para taxistas autorizados. O texto não estabelece as condições de financiamento, que serão definidas por um regulamento específico, mas prevê prazos de pagamento de até 15 anos. O regime de urgência para o projeto foi criticado por deputados do Novo e do Missão. Para a deputada Adriana Ventura, do Novo, de São Paulo, é preciso definir quem precisa de carros novos e as linhas de crédito podem ter impacto nos bancos públicos.
5: Outros aspectos são importantes, principalmente como está o estado de conservação. Eu, por exemplo, eu ando num carro que tem 14 anos de uso e ele está ótimo, maravilhoso e está tudo certo. Agora, outros com 14 anos talvez não tenha. Então, a gente acha que esse projeto, que a criação de linhas de crédito subsidiadas por instituições financeiras oficiais, transfere risco para o setor público.
4: Já deputados da base do governo votaram a favor do regime de urgência, como explicou a deputada Érica Cocai, do PT do Distrito Federal.
6: Este projeto, ele fala da idade máxima do veículo. É bom que se tenha a noção de que são veículos que rodam bastante, então, portanto, tem uma alta quilometragem. É diferente de um veículo que é usado de forma esporádica. Ao mesmo tempo, tem um financiamento para essa renovação da frota. Isso significa modernizar o serviço e, ao mesmo tempo, valorizar os taxistas.
4: Com o regime de urgência, o projeto que define limite de 15 anos de idade para táxis e cria linhas de financiamento para veículos novos pode ser votado diretamente no plenário da Câmara, sem passar pelas comissões permanentes da Casa. Além do projeto, aguarda a votação pela Câmara e pelo Senado, medida provisória que prevê o financiamento de veículos novos considerados sustentáveis por taxistas, motoristas de aplicativo e cooperativas. Ou seja, os motores precisam ser elétricos, híbridos, a etanol ou flex. Da Rádio Câmara, de Brasília, Antônio Vital.
3: Economia.
0: No Lucas Ramos, do PSB de Pernambuco, defende o aumento do limite de receita para que transportadores autônomos de cargas possam ser enquadrados como microempreendedores individuais. A proposta eleva o teto anual de R$ 251 mil para R$ 400 mil e prevê atualização automática pelo IPCA.
1: Relator da matéria na Comissão de Indústria, Comércio e Serviços, Lucas Ramos avalia que a mudança torna o limite mais compatível

0: com a realidade econômica dos caminhoneiros. O deputado reitera que os custos do setor também sofrem os efeitos da inflação.
1: Agricultura.
2: Zé Adriano, do PP do Acre, defende a aprovação de projeto que autoriza até 20 bilhões de reais para linhas de crédito destinadas à quitação de dívidas de produtores rurais afetados por perdas sucessivas. Ele informa que a medida inclui prejuízos sofridos entre 2020 e 2025.
0: O projeto de Zé Adriano retoma com ajustes o que estava previsto em medida provisória que perdeu a validade em fevereiro deste ano. O deputado argumenta que a renegociação das dívidas vai permitir que os produtores continuem a atividade agropecuária.
2: Júnior Ferrari, do PSD do Pará, apresentou projeto que aumenta as penas para quem falsificar, adulterar ou manipular ilegalmente alimentos. De acordo com o texto, a pena passa para reclusão de 10 a 15 anos, além de multa.
0: Júnior Ferrari alega que casos de contaminação e uso de componentes impróprios para o consumo têm se tornado mais frequentes. Para o deputado, a adulteração intencional de alimentos merece penas equivalentes às previstas para a falsificação de medicamentos.
1: Presidência.
2: O presidente da Câmara pediu que a população acompanhe o trabalho parlamentar ao longo do mandato e não apenas no momento do voto. Hugo Mota participou de uma premiação em Brasília, como informa a repórter Silvia Munhato.
3: O presidente da Câmara, Hugo Mota, pediu que os cidadãos acompanhem as atividades parlamentares em todos os anos de cada mandato, para que a avaliação não seja feita apenas na época das eleições. Ele ressaltou a importância dessa fiscalização em cerimônia do Prêmio Congresso em Foco 2026.
4: O que queremos dos nossos representantes? O que faz um bom deputado? O que define uma boa senadora? Perguntas como essas não podem ser feitas apenas de 4 em 4 anos, no momento do voto.
3: O Prêmio Congresso em Foco busca o reconhecimento dos parlamentares mais bem avaliados pelo público em geral e por especialistas. Mota afirmou que, como qualquer pessoa, os políticos também gostam de ter o trabalho reconhecido. Para a fiscalização do trabalho parlamentar, Hugo Mota explicou que a Câmara dos Deputados torna público todo o processo legislativo, como exige um sistema democrático. Para o presidente, cada cidadão terá uma maneira diferente de avaliar o que faz um bom parlamentar, porque são vários os pontos de vista. Mas diz que o importante é que isso não impeça a construção de consensos.
4: O parlamento existe para dar voz às muitas e legítimas divergências em nossa sociedade, mas também para que não percamos de vista o nosso senso de fraternidade, a ideia de que o futuro de cada cidadão está atrelado ao de todos os outros.
3: Os vencedores do Prêmio Congresso em Foco 2026 podem ser conhecidos na página do Congresso em Foco na internet. Da Rádio Câmara de Brasília, Silvia Munhato.
1: Trabalho.
0: Alexandre Guimarães, do MDB do Tocantins, apresentou o projeto que regulamenta as premiações em rodeios, festas do peão e eventos competitivos. A proposta obriga os organizadores a divulgar previamente os valores dos prêmios, as formas de pagamento e os critérios de distribuição.
2: Alexandre Guimarães alega que muitos participantes viajam, pagam inscrição e têm despesas com transporte e alimentação e, no final, o prêmio não cobre os custos. Para ele, a medida promove mais segurança jurídica, fortalece a transparência nas relações e valoriza os profissionais do segmento.
0: Termina agora o jornal Câmara dos Deputados, produzido pela Rádio Câmara, com trabalhos técnicos de Wellington Teles e apresentação de Val Monteiro e Luciana Vieira. Uma boa noite para você.
2: A Voz do Brasil está de volta na segunda-feira. Boa noite e bom fim de semana.
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1: Peito aberto, alma ansiosa, notas incríveis a partir de agora em mais uma grande edição do Paixão Sertaneja. Simbora! 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Então prepare-se, porque o Paixão Sertaneja tá apenas começando, hein? E hoje, o sertanejão vai tocar profundamente o seu coração.
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2: E seguimos na estrada com uma canção mais gostosa do que a outra pra chegar direto no seu coração.
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3: Não dá pra sair acreditando em tudo que você ouve, não. Deixa que eu conto a verdade. Ou não, né? Deixa eu falar.

0: gente, não desliga ainda, porque a nossa prosa continua por aqui com muita música top vindo na sequência. Breve pausa, moçada, daqui a pouquinho eu tô de volta. Seguinte, segura, dá uma respirada, porque daqui a pouquinho tem mais por aqui. Aguarde, moçada amiga, o Paixão Sertaneja vai retornar em instantes e eu prometo que na volta vai ter mais e mais músicas gostosas por aqui.
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2: 7h30.
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10: Pronto, violeiro já afinou a viola, agora a conversa segue adiante. Se você permaneceu aqui ouvindo o nosso programa, tenha certeza que o nosso programa traz ainda mais músicas boas a partir de agora. Prepare-se para novas tendências musicais do sertanejo que tocam o seu coração, trazendo aquela boa lembrança guardada lá no fundo da alma. Siga em frente aqui na companhia do Paixão Sertaneja, onde o sertanejo segue vibrante e as emoções se multiplicam.
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11: Esse Maria!

0: Gente, obrigado pelo carinho de vocês.
1: 7h45.
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0: Obrigado, gente. Fico com Deus.
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3: Por agora, seguimos assim, minha gente. Mais e mais canções excelentes para consolar todos os coraçõezinhos apaixonados.
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0: coração é bom demais. Agora uma pausa rápida e daqui a pouquinho a gente volta.
1: O tempo agora é rapidinho, tá? Eu vou ali, volto já. É só um gole d'água pra tomar.
0: Logo mais o Paixão Sertaneja retorna por aqui, tá? E você pode apostar que eu vou trazer moda maravilhosa pra você acompanhar.
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3: 7h59.
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